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3: 188 o número de mortos após os dois terremotos que atingiram a Venezuela ontem à noite. Mas as vítimas podem chegar a 10 mil pelas projeções do Serviço Geológico dos Estados Unidos. O governo venezuelano declarou estado de emergência nas áreas mais devastadas e o Brasil ofereceu ajuda.
4: É o pior desastre natural da Venezuela no último século. Dois terremotos, um de magnitude 7.5 e outro de 7.2 na escala Richter, atingiram o norte do país, onde fica a capital Caracas. Este venezuelano captou o momento exato em que uma casa desmoronou nos arredores da capital. O principal aeroporto do país, o Simón Bolívar, ficou fechado depois que o teto desabou. Os passageiros entraram em pânico. Um rastro de destruição. Pelo menos 250 edifícios foram derrubados ou sofreram danos. Os tremores chegaram a ser sentidos no norte do Brasil, como no Amazonas e no Pará.
5: Meu Deus! Nossa, o prédio está balançando muito, muito!
4: O epicentro do tremor mais forte foi registrado a 168 quilômetros da capital e a uma profundidade de apenas 13 quilômetros, segundo o Serviço Geológico dos Estados Unidos.
6: O terremoto é superficial. Então, é como você soltar muita energia perto da superfície. Então, o impacto contra os prédios de uma cidade muito alto. A vantagem, talvez, é que a área de dano seja limitada.
4: Grupos de moradores ajudam nas buscas. Foi assim que Graciela foi resgatada. Ela contou que se agarrou com toda a força ao batente da porta até que todos os andares desabassem.
7: Me agarrei duro, duro ao marco da porta.
4: Mais de 24 mil venezuelanos estão desaparecidos. Um deles é o filho de 8 anos de Dayana, que acompanha com aflição os trabalhos de resgate no condomínio onde morava.
8: Ai, um desespero, meu amor.
4: Estou desesperada. Não sei se ele ficou soterrado ou se está em um abrigo, desabafa.
8: Eu estou desesperada.
4: A ajuda também chega de outros países. Parte da Europa, El Salvador, Cuba, México e Estados Unidos prometeram enviar especialistas em resgate e recursos médicos. A ONU mobilizou equipes em território venezuelano e o Fundo Monetário Internacional deve liberar 200 milhões de dólares para financiar a reconstrução das áreas atingidas. Do Brasil, o presidente Lula disse ter instruído o Ministério das Relações Exteriores no socorro ao país vizinho. No seu perfil na rede social X, o presidente confirmou que o governo brasileiro irá oferecer assistência e apoiar o governo da presidente encarregada Delcy Rodrigues na recuperação de áreas afetadas.
9: Diante esta catástrofe, houve uma catalisação de trégua dos conflitos que envolvem a Venezuela. Tanto os Estados Unidos quanto a Guiana, países que estão diretamente em conflito, sobretudo a Guiana, em relação a Essequibo, estão em conflito com a Venezuela, mostraram solidariedade e ser um momento de trégua.
3: E o Itamaraty confirmou a morte de dois cidadãos brasileiros nos terremotos que atingiram a Venezuela. Em respeito à privacidade, os nomes não serão divulgados e as famílias das vítimas estão recebendo assistência consular. Ô Savarese, essa tragédia acontece num país que já sofre muito, há muito tempo, né? Uma crise econômica, recentemente essa questão com os Estados Unidos, né? Que invadiram o país, levaram o presidente embora. Você acha que o terremoto pode agravar as consequências dessa crise na Venezuela? E se há alguma possibilidade de deslocamentos internos no país e até de imigração para o Brasil?
10: Bom, as dificuldades são evidentes, né? Até porque, enfim, já a assistência internacional já se mostrou uma parte fundamental desses esforços, né? Todos os analistas que entendem muito de Venezuela dizem que é muito improvável que com os recursos que existem lá será o suficiente para lidar com essa crise. Hoje mesmo o Brasil mandou já equipes de resgate, como outros países, vai mandar amanhã equipamentos de telecomunicações, porque às vezes as pessoas desapareceram, mas não significa que elas estão mortas ou feridas, talvez elas estejam só sem comunicação e até nessa infraestrutura básica, né, vai ter muita ajuda internacional. No caso do Brasil, o que a gente tem ouvido de alguns dos diplomatas que estão acompanhando essa crise é que ali na divisa com Roraima, existe menos expectativa de um grande fluxo, pelo menos por enquanto, porque o leste da Venezuela não foi tão afetado, né, e por conta disso, parte dessa população que costuma migrar para Roraima e parar em Pacaraima é uma população que tem a ver com isso, né. Só queria dizer uma outra coisa antes que eu acho que é importante também, porque a gente ainda não tem a dimensão exata do impacto que isso vai causar na Venezuela, não só em destruição, mas em perda de vidas, né? A gente vê umas estimativas muito grandes, assim, de milhares e milhares de pessoas, mas os geólogos mais cautelosos, né? Eles têm dito que é melhor não fazer previsões desse tipo nesse momento, porque só quem está mesmo operando lá no território onde foi mais afetado vai conseguir estimar o tamanho dessa crise. Então, por hora, é bom a gente ir acompanhando dia a dia para saber o tamanho real dessa crise, né?
3: Alexandre, a gente viu nessas imagens prédios caindo inteiros, né? Lajes desabando. Muitos especialistas dizem que os prédios mal construídos também matam, né? O que você acha que aconteceu nos últimos anos na Venezuela, já que terremotos na região são não frequentes como no Chile, por exemplo, mas acontece, né?
11: Não sei se nos últimos anos, mas assim, me parece que, bom, desde o século passado isso acontece, né? Então me parece que faltou um preparo, como a gente tem em outros países, como é o caso do Chile, como é o caso do México, que depois de casos graves, né, inclusive há 40 anos atrás teve um grande terremoto no México, enfim, começou a adaptar as construções e adaptar o próprio território para esse tipo de situação. Então pode ser que eles não tenham se preparado, mas é muito triste de qualquer forma a gente ver essas imagens e ver não só a vida das pessoas que se vão, né, mas tudo aquilo que acontece, né, patrimonialmente, pessoalmente, enfim, é muito dramático, né, nossos vizinhos estarem passando por isso.
3: O Ministério Público e a Polícia Federal deflagraram hoje uma nova fase da operação que investiga o rombo financeiro nas Americanas. A Justiça determinou o bloqueio de até 54 bilhões de reais de acionistas e executivos de grandes bancos.
12: 9 mandados de busca e apreensão foram cumpridos durante a segunda etapa da Operação Disclosure na Casa de Acionistas da Americanas, que estão na lista dos homens mais ricos do Brasil, como Carlos Alberto Sicupira, o Beto Sicupira, e Paulo Alberto Lema, filho do bilionário Jorge Paulo Lema, além de executivos de 3 grandes bancos. A investigação aponta que o grupo mascarava o balanço da Americanas. Eles teriam usado o chamado risco sacado, que ocorre quando os bancos pagam aos fornecedores da loja. Isso deveria aparecer na contabilidade como uma dívida, um empréstimo, mas ficava escondido para fechar a conta. A PF mostra ainda que contratos falsos de propaganda com fabricantes simulavam o recebimento de verbas de marketing e eram inseridos no sistema para melhorar artificialmente o resultado da operação da empresa. Ao inflar os lucros, a diretoria conseguia atingir metas fictícias, garantindo o recebimento de bônus milionários aos investigados.
13: A grande diferença nesse caso específico seja o tamanho desses sócios de referência, que são bilionários, sócios de outras grandes empresas no país inteiro, e são de fato nomes que dentro do mercado financeiro têm uma importância muito grande. Uma ideia de que o mercado financeiro vai ser olhado com cuidado, vai ser olhado com com atenção e as coisas serão investigadas na medida do que devem ser.
12: Em janeiro de 2023, a Justiça do Rio de Janeiro concedeu uma medida cautelar protegendo a Americanas contra o vencimento antecipado de dívidas e suspendeu as cobranças. Dias depois, a empresa fez uma revisão das contas e informou que possuía em caixa um valor muito abaixo do que era divulgado pelos acionistas. Foi aí que entrou com um pedido de recuperação judicial. Em março deste ano, a companhia conseguiu cumprir o plano de reestruturação e a justiça determinou o fim do processo. Em nota, a Americanas declarou que não foi alvo das buscas e que é a maior interessada no esclarecimento dos fatos. Já os acionistas disseram que foram surpreendidos pela operação da PF e alegaram que foram enganados pela antiga diretoria da companhia. Os bancos Itaú, Santander e Bradesco reforçaram que sofreram prejuízos e seguem à disposição das autoridades.
14: A ideia é que isso não aconteça, né? Uma companhia aberta, onde todas as informações são divulgadas, as próprias, as Big Four, né? As auditorias externas também que auditaram tudo isso. Então, há, a meu ver, uma responsabilidade de todos esses entes e agora o recado é, não façam isso novamente, que agora vai ter fiscalização e os culpados serão responsabilizados, né?
3: Ô Savarese, que timing é esse, né? 3 anos e meio depois que a fraude foi descoberta, aí entrou em recuperação judicial, saiu da recuperação judicial e agora é isso?
10: É, o que eu ouvi de colegas que cobrem essa questão de forma mais próxima, né? É que a Polícia Federal começou a ficar mais atenta quando houve esse anúncio em março de que esse grupo ter saído da recuperação judicial, né? Que isso levantou suspeitas. Mas como assim tão rápido, né? E que aí aceleraram algumas investigações e chegaram às conclusões que chegaram hoje, né? Acho que, enfim, vamos ter muito mais para desdobrar aí. Se em 3 meses eles encontraram já motivos para não justificar essa recuperação judicial como foi feita, imagino que haverá mais nos próximos meses sobre isso, né?
3: Alexandre, como é que você vê essa questão? Quando a gente achou que Americanas era um assunto do passado, vem à tona novamente.
11: É, eu acho que, em primeiro lugar, acho que a gente tem a questão da própria governança corporativa, dos órgãos de controle, né? Não é só Americanas, mas a gente teve o Master, a gente tem uma série de questões que vem vindo no Brasil e está mostrando o seguinte, essas empresas estão atuando de uma forma não muito transparente e a fiscalização não está funcionando, porque o ideal é que isso não aconteça. Já que aconteceu, acho que isso deve ser, para mim, a continuidade do processo de investigação. Muito provavelmente a gente teve os depoimentos daqueles executivos que fraudaram, né, a contabilidade da empresa e talvez a polícia tenha e o Ministério Público tenha alguma desconfiança dos sócios que eles sabiam o que estava acontecendo ou não. Quer dizer, que eles sabiam o que estava acontecendo. Agora a gente tem que esperar a continuidade das investigações e ver, né, todo mundo tem direito à defesa, mas isso precisa ser esclarecido. Porque não é o único escândalo, né, que aconteceu um pouco tempo no Brasil e não é um único escândalo em que os prejuízos são distribuídos entre os pequenos, que é o que aconteceu na Americanas e é o que aconteceu no Master.
3: O ex-banqueiro Daniel Vorcaro foi transferido no início da noite de hoje para uma cela na Papudinha, no complexo penitenciário da Polícia Militar em Brasília. O dono do Banco Master estava preso na superintendência da Polícia Federal desde março, enquanto negociava acordos de delação premiada que acabaram negados. Também no âmbito do caso Master, a Procuradoria-Geral da República negou hoje o pedido de colaboração de Paulo Henrique Costa, ex-presidente do Banco Regional de Brasília. A PGR considerou que a proposta tinha pouca utilidade para o avanço das investigações. Veja a seguir, Michele e Flávio Bolsonaro mudam o tom para tentar amenizar a crise familiar. E veja também, o vídeo postado pela ex-primeira-dama preocupa a direção do Partido Liberal, que teme perder o apoio das mulheres evangélicas. A gente volta já.

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0: Michele e Flávio Bolsonaro foram às redes sociais para tentar amenizar a crise familiar e política após a divulgação do vídeo da ex-primeira-dama. O senador e pré-candidato à presidência negou ter ofendido a madrasta e pediu desculpas. A presidente do PL Mulher mudou o tom e afirmou que não há briga nem competição entre eles.
1: Ciro Gomes. Os vídeos de Michele Bolsonaro foram publicados nesta quarta-feira, uma hora antes da seleção brasileira entrar em campo. Neles, a ex-primeira-dama condena o apoio dos enteados à candidatura de Ciro Gomes no Ceará.
2: Ciro Gomes foi o principal responsável pelo processo que levou à inelegibilidade do meu marido. Ele incentivou e conclamou as pessoas a chamarem o meu marido de genocida. Disse que os filhos do meu marido, os meus enteados, eram corruptos, que eram ladrões, e deu a eles um apelido: ovos de serpentes nazistoides.
3: Sempre foi um corrupto, eu conheço o Bolsonaro. Bolsonaro roubava dinheiro da gasolina do gabinete dele. O que o Bolsonaro está com medo? Está com medo porque esses filhos dele são tudo bandido. O que está acontecendo é que os filhos do Bolsonaro são tudo bandido e o fogo está chegando perto.
1: Em novembro do ano passado, Michele já havia criticado o apoio a Ciro Gomes durante o evento de lançamento da pré-candidatura do senador Eduardo Girão ao governo do Ceará. Na época, foi chamada de autoritária por Flávio.
2: Vi as postagens do Flávio contra mim nas redes sociais. Palavras duras, tom agressivo. Peguei o telefone, procurei mensagens do Flávio. Procurei uma ligação perdida. Procurei qualquer sinal de que ele tinha tentado falar comigo antes de falar para o Brasil. Não tinha nada.
1: Na disputa pelo Senado no Ceará, a ex-primeira-dama apoia a vereadora do PL, Priscila Costa, uma candidatura que pode não acontecer caso seja mantida a aliança com Ciro Gomes. O presidente do PL, André Fernandes, quer reservar uma das vagas para o pai, o deputado estadual e pastor Alcides Fernandes.
2: Já que a aliança com o Ciro é tão boa, por que o André não disponibiliza a vaga do seu próprio pai? Voltando ao Flávio, telefonei para ele, tentei algumas vezes, mas ele não atendeu. Algumas horas depois da postagem, ele retornou a ligação. Mas, sinceramente, para falar o que ele me falou, seria melhor se ele não tivesse ligado. Ele foi muito ríspido, me desrespeitou e me maltratou ao telefone. E eu não tinha feito nada contra ele. Ele disse que seria melhor eu ficar fora das decisões do partido. Disse que eu havia chegado ontem e não entendia nada de política. Diante dessa humilhação, eu disse a ele que estava tudo bem. Entendi que ele não queria o meu apoio ou que este era insignificante.
1: Cerca de uma hora depois da publicação dos vídeos de Michele, Flávio Bolsonaro reagiu em uma transmissão ao vivo nas redes sociais.
4: Dia de jogo. Nada nem ninguém aborrece, vamos tratar aqui de coisa boa, tratar aqui de futebol, porque o nosso Brasil aí a gente vai conseguir resgatar junto.
1: Com a rápida repercussão dos vídeos de Michele, o filho do ex-presidente Jair Bolsonaro mudou de postura ainda no fim da noite de ontem e postou um texto longo nas redes sociais. Disse que nunca maltratou uma mulher e que jamais faria isso com a esposa do próprio pai. Também afirmou que convidou Michele para uma reunião com lideranças femininas conservadoras na próxima quarta-feira. Nesta quinta pela manhã, Michele postou nas redes sociais que não tem raiva de ninguém e que não há briga nem competição. Horas depois, Flávio Bolsonaro publicou um vídeo e usou um tom mais conciliador para pedir desculpas.
5: É natural que, de vez em quando, a gente enxergue caminhos diferentes para chegar no mesmo lugar. Isso acontece nas famílias, nas empresas e também na vida pública.
0: Alexandre, você acha que esse vídeo aumenta o desgaste da candidatura do Flávio Bolsonaro, né, que vem ali derretendo desde a crise do Master, que saiu até no Financial Times? Eu estava vendo até o Financial Times, né, que é um jornal de fofoca, é um jornal de finanças, falando sobre essa crise.
6: Olha, não sei. Eu acho que é difícil a gente saber de cara o que pode acontecer, né? Porque eles acabaram se recompondo. Na verdade, o que eu acho que tem aí é uma inteligência política por parte da Michelle muito grande, né? Porque ela estava, de alguma forma, de lado nessa campanha eleitoral. Ela se colocou de novo, é a segunda vez que ela faz isso, se colocou de novo no centro, defendendo, inclusive, algumas pautas que são caras ao bolsonarismo. Então, o que me parece que está acontecendo aí é muito mais uma disputa pelo legado do presidente Bolsonaro do que uma questão, vamos dizer assim, de um arrobo qualquer, seja dela ou seja dos filhos do Bolsonaro. Acho que é uma questão mais de um jogo de xadrez aí, meio atrapalhado, mas um jogo entre eles para ver quem que vai conseguir publicamente se colocar como herdeiro ou herdeira desse espólio que o presidente hoje preso deixou.
0: Savarese, como é que você vê essa questão? Ela coloca essa questão do Ceará, mas isso é algo lateral, né? Não é sobre isso, até porque é uma coisa que aconteceu no final do ano passado, né?
7: Com certeza. O professor foi até generoso em definir como um jogo de xadrez, acho que foi um jogo de palitinho ainda muito mal resolvido, em que vai ganhar quem errar por penúltimo, né? E dá uma impressão também de que a ex-primeira-dama, ela ensaiou todo esse discurso, ela ofereceu à oposição, ao governo, a possibilidade de espalhar esse conteúdo durante a eleição ad nauseam, né, até cansar, e dá a impressão, para quem não estiver muito envolvido com ela, que ela está querendo tomar o lugar do seu enteado na disputa, né? Agora, o que eu acho que é o pior dessa crise é que em nenhum momento a gente está discutindo as questões do Brasil que envolvem a candidatura de oposição, né? Discutir uma questão familiar, eu acho que realmente pode ser muito importante para a família Bolsonaro, mas para o resto dos eleitores que quer saber o que o senador pensa sobre economia, o que ele pensa sobre uma vice-presidência, o que ele pensa sobre outros assuntos, isso aí tudo ainda não está em debate. Acho que é ruim para todo mundo quando a oposição não oferece essa parte da discussão política e fica travada numa questão familiar que realmente não diz respeito a todos.
0: E o vídeo postado pela ex-primeira-dama Michelle Bolsonaro caiu como uma bomba no Partido Liberal. A campanha de Flávio Bolsonaro teme que o desentendimento público com a madrasta faça o senador perder o apoio entre as mulheres evangélicas.
2: Não foi fácil chegar até aqui.
8: Eu ofendi ou tive a intenção de ofender a Michelle.
9: A troca de vídeos e farpas entre Michelle e Flávio Bolsonaro na noite de quarta-feira gerou mal-estar entre os aliados de ambos os lados e, principalmente, preocupação entre articuladores da campanha do pré-candidato à presidência da República. O temor da equipe de Flávio Bolsonaro é que o senador perca apoio entre mulheres evangélicas, que são fiéis seguidores da madrasta dele.
10: Ela tem um grande respaldo junto a uma parte do público feminino, mas especialmente ao público evangélico, onde o Flávio Bolsonaro tem decaído nas intenções de voto, exatamente neste público, onde eles tinham uma posição mais forte em relação ao principal concorrente, que é o atual presidente Lula.
9: Eu conversei com vários parlamentares do PL, mas eles preferiram falar sem gravar entrevista e com garantia de anonimato. Todos admitiram que é um problema, mas tentaram minimizar as declarações.

0: A postagem da ex-primeira-dama abalou o partido.
1: Ah, foi bom o vídeo? Claro que não, né? A gente não gostou. O vídeo caiu ali, na hora que caiu, caiu como uma bomba, né? Sendo que ontem a gente gostaria de falar do quê, né? De um assunto super importante, que foi o Neymar entrou no campo.
0: Não é de hoje que a relação entre Michelle e os filhos de Bolsonaro tem atritos. Até agora, existem dúvidas se o vídeo gravado por Michelle teve o aval do ex-presidente Jair Bolsonaro.
2: Mostra pra gente que a campanha do Flávio ainda não está muito bem afinada, né? Os atores, mesmo da própria família, não estão suficientemente alinhados, né? Então, tem um efeito tanto do episódio em si, quanto pelo que ele mostra, que é esse fato da descoordenação, vamos dizer, dessa forma, da família Bolsonaro e da campanha como um todo.
3: O Savarese, o ex-presidente Jair Bolsonaro sempre teve uma dificuldade de receber votos dessas mulheres evangélicas. Aí a Michelle Bolsonaro, que faz esse papel muito bem, essa interlocução muito, de uma forma muito boa, vai às redes sociais, grava o vídeo, diz que foi vítima de machismo, falou em outras palavras, que foi agredida, que foi desqualificada. Como é que essa declaração pode ser recebida por esse público?
4: Bom, isso aí tudo já estava sendo comentado nos bastidores, que havia uma diferença grande entre o posicionamento político da ex-primeira-dama com o do senador Flávio Bolsonaro. Isso explicitado, obviamente, tem um efeito grande. Acho que, além de tudo, também a gente está vendo agora um momento em que a direita vai ficar pensando se foi a melhor escolha mesmo lidar com Flávio Bolsonaro e todo esse histórico difícil familiar, mais as questões do Banco Master que apareceram depois como um candidato competitivo para a presidência da República, ou se, enfim, havia outras possibilidades que ela devia ter pensado melhor antes da escolha por ele, né? Acho que agora, no resto da nossa campanha presidencial, que temos até outubro, né? Esse vídeo vai ser repetido muitas vezes, os comentários do senador tentando parecer mais moderado vão ser comparados a esse vídeo, em que a ex-primeira-dama fala de machismo e fala de outras coisas que o senador estava tentando deixar para trás. Acho que não tem como definir esse momento da candidatura dele como um momento de crise muito grande, né?
3: Como é que você vê essa questão, Alexandre? Fala com o público, né, com essas mulheres, que já não embarcavam muito nessa candidatura do Flávio Bolsonaro, né?
5: Ele estava com dificuldade com esse público e tá com dificuldade também com os evangélicos, mais do que o pai dele tinha, né? E a Michelle é uma pessoa que tem uma entrada muito grande aí. Mas eu acho que, assim, a família Bolsonaro é isso aí. Esse tipo de discussão pública acontece já há anos, né? Não dá para a gente esquecer que, quando o Flávio foi ungido pelo pai, saiu com uma carta assinada pelo pai dizendo que o candidato dele era ele, né, no lugar do governador Tarcísio ou da própria Michelle, a Michelle ficou em silêncio por alguns dias. E soltou mensagens cifradas pela internet em relação ao governador Tarcísio, a possibilidade dele ser candidato, enfim. Eu acho que isso faz parte um pouco do jeitão do clã, né? E, no fundo, por outro lado, se pode apontar uma crise, pode também afastar os olhos das pessoas de outros focos de crise que são até mais graves do que uma briga familiar.
3: Veja a seguir, colégios particulares ficam no topo do ranking das escolas com melhores notas no Enem. E veja também, vereador é preso em operação que investiga a lavagem de dinheiro do PCC e empresa de ônibus de São Paulo. A gente volta já.

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0: Uma operação da Polícia Civil e do Ministério Público de São Paulo prendeu hoje 3 pessoas suspeitas de lavagem de dinheiro no setor de transporte público da capital paulista para o PCC. Entre os presos está o vereador Senival Pereira de Moura, do PT, apontado como um dos principais líderes do esquema.
1: Senival Moura está no 6º mandato e presidiu a Comissão de Trânsito, Transporte e Atividade Econômica da Câmara Paulistana em 2024 e 2025. O vereador é suspeito de participar de um esquema de lavagem de dinheiro ligado ao crime organizado envolvendo a empresa de ônibus TransUnião. Segundo os investigadores, parte do dinheiro recebido pela empresa teria como destino pessoas ligadas à facção Primeiro Comando da capital. As decisões da TransUnião seriam tomadas por um núcleo paralelo que incluiria Senival e outros diretores informais. O Ministério Público suspeita também que a mudança societária da companhia envolveu dinheiro sujo. O capital social da empresa passou de 100 mil para 50 milhões de reais.
2: Na integralização de capital que essas empresas sofreram, elas declararam essa integralização de capital para participar da licitação de transporte público, é através daí que houve a entrada formal de dinheiro de origem ilícita, não declarada, através de pessoas que não tinham lastro econômico para isso.
1: A justiça determinou o bloqueio de 194 milhões de reais ligados aos investigadores e à empresa, de 117 veículos e 3 embarcações, além do sequestro de 21 imóveis. Também ordenou o afastamento dos diretores da TransUnião. No fim da tarde, a Prefeitura de São Paulo anunciou uma intervenção na empresa, que opera 50 linhas na zona leste da cidade e transporta mais de 260 mil pessoas por dia.
3: Só no primeiro semestre, essa empresa recebeu mais de 180 milhões de subvenção do Poder Público Municipal. É uma empresa cuja direção foi capturada pelo crime organizado, pelo PCC, e também, né, com um braço dentro do Poder Legislativo Municipal.
1: Dois dos presos hoje são réus pelo assassinato em 2020 de Adalto Soares Jorge, então presidente da TransUnião.
4: Colocamos aí a digital do PCC logo no início deste filme, porque ele foi morto por estar desviando dinheiro da empresa. Isso é típico de crime organizado e mais especificamente de PCC.
1: Esta é a terceira empresa de ônibus de São Paulo que entra na mira da polícia e do Ministério Público por causa de uma possível ligação com o crime organizado. Em 2024, a Transwolf e a UpBus foram alvos da chamada Operação Fim da Linha. Depois de um período de intervenção, a Prefeitura rescindiu o contrato com as duas companhias.
3: O Ministério Público vem fazendo esta advertência de que o crime organizado, de há muito, já está infiltrado nos poderes do Estado. Isso não quer dizer que o PCC, por exemplo, quer se tornar um partido político, né? um prefeito, um governador, né? Nem mesmo um vereador ou deputado. Mas ele quer participar de uma fatia, né, dos negócios públicos.
0: Nós entramos em contato com a TransUnião, mas até o momento não tivemos nenhuma resposta. A defesa de Jair Ramos de Freitas informou que ainda não teve acesso aos autos. Nossa produção não localizou os advogados de Devanil de Souza Nascimento e Leonel Moreira Martins. Em nota, a assessoria de Senival Moura disse que o vereador confia na justiça e que tem absoluta convicção de que ficará demonstrada a inexistência de qualquer conduta ilícita dele. Também em nota, o Diretório Municipal do PT de São Paulo disse que vai acompanhar as investigações e que encaminhou o caso à Comissão de Ética. Alexandre, o que esse caso revela sobre a capacidade dessas facções, como o PCC, de buscar influência, né, de se infiltrar e sair do crime organizado tradicional?
5: Olha, na verdade, isso mostra que o crime, ele está cada vez mais organizado, né? E a definição do crime organizado é essa mesmo, quer dizer, eles estão dentro do Estado, eles estão na política e eles estão em negócios privados teoricamente lícitos, né? Então, o que a gente vê com as investigações do Ministério Público e da Polícia Civil de São Paulo, que aliás merecem os parabéns, né? Porque o Ministério Público tem feito um trabalho extraordinário junto com a Polícia Civil aqui, neste caso, é que a gente tem visto o crime entrar em concessionárias de ônibus, outras concessionárias de serviços públicos, nas câmaras municipais, no Estado brasileiro e em empresas empresas privadas, né? A gente viu, por exemplo, a última operação anterior a essa, a gente teve uma operação grande aqui que chegou a Faria Lima e olhou para fundos privados que estavam ali, né? Todo aquele pessoal de patinete, coletinho, estava ali de alguma forma junto, correndo junto com o crime, como o pessoal diz
6: na
5: aí.
6: Na correria.
5: Na correria. Então, acho que isso é muito sério, mas um alento que a gente tem, acho que a boa notícia que a gente tem é que o Ministério Público continua firme no combate ao crime, esses promotores desse núcleo, junto com a Polícia Civil e muitas vezes também com a Receita Federal, enfim, acho que o Brasil está conseguindo começar a criar a possibilidade de combater o crime com mais especialidade do que fez até hoje.
0: Como é que você vê esses tentáculos do crime organizado, né? Cada vez mais a gente vê no Rio de Janeiro, estamos vendo em São Paulo também.
6: Bom, as investigações ainda continuam, mas se um vereador de 6 mandatos estiver realmente implicado num caso tão grave quanto esse, isso é um sinal de que os partidos políticos não estão reagindo direito, não estão sabendo fazer os seus filtros, como nesse caso, se for o caso do PT. Quando a gente vai olhar para o interior do Brasil, isso é muito mais evidente, porque, obviamente, numa cidade do interior, existem muito menos proteções, a gente já sabe, de Comando Vermelho e PCC espalhado por todos os estados do Nordeste, pelos estados do Norte, ocupando cargos de vereador, deputado estadual, prefeituras em algumas cidades, né? Acho que a gente até está tentando combater o crime com alguma eficiência nas grandes cidades. A gente está tentando, com a Polícia Federal, o Ministério Público, ter ações muito agressivas contra o crime organizado, até em resposta a isso que os Estados Unidos estão tentando dizer, que a gente não combate tanto assim e precisamos defini-los como terroristas, né? Mas quando a gente vai olhando para o Brasil no micro, a gente tem muita presença do crime organizado nos estados do Norte, do Nordeste, do Centro-Oeste, em cidades pequenas, atacando mineradoras, atacando empresários, atacando o agronegócio. Acho que a gente está num momento muito grave da nossa disputa política e segurança.
0: Foi divulgado o ranking das escolas com as melhores notas no Enem, o Exame Nacional do Ensino Médio de 2025. A grande maioria é de colégios privados.
7: Na lista das 50 escolas com melhor desempenho no Exame Nacional de Ensino Médio do ano passado, só aparecem duas públicas: o Colégio de Aplicação da Universidade Federal de Viçosa, em Minas Gerais, ficou na 38ª colocação, e o Colégio Politécnico da Universidade Federal de Santa Maria, no Rio Grande do Sul, na posição de número 49. Em comum, eles também têm alta qualificação do corpo docente.
8: Nós temos uma relação de candidato-vaga para ingressar no nosso ensino médio bem elevada, o apoio das famílias e, obviamente, né, todo o trabalho da instituição.
9: Temos condições de nos qualificar em termos de mestrado, de doutorado. Somos dedicação exclusiva.
7: As maiores médias das escolas foram conquistadas a partir da soma das notas dos alunos nas provas de redação, ciências da natureza, linguagens, ciências humanas e matemática e suas tecnologias. A relação divulgada pelo Ministério da Educação inclui 8 escolas do Ceará, 8 de Minas Gerais e a mesma quantidade em São Paulo. 7 são do Rio de Janeiro e outras 7 do Piauí. 4 de Pernambuco, 3 do Pará e 2 do Distrito Federal. Bahia, Rio Grande do Norte e Rio Grande do Sul aparecem com 1 escola cada. Esta escola, na zona oeste da capital paulista, é uma das 8 do estado de São Paulo que estão entre as que apresentaram o melhor desempenho no Enem. 40% dos alunos daqui tiveram notas superiores a 900 na redação do exame. E nos vestibulares deste ano, quase 80% foram aprovados em universidades públicas.
10: Então nós temos uma liderança muito estratégica, muito conhecedora do que é necessário para os vestibulares. Temos um corpo docente de alto desempenho, também muito envolvidos com esse projeto. E temos um grupo de alunos que também sonham alto.
0: Alexandre, você que tem muita experiência nessa área de educação, o que você destacaria nesses números, né? A gente vê poucas escolas públicas, muitas escolas privadas, o que é meio, né, intuitivo. Como é que você vê esses números?
5: Olha, primeiro a gente tem que olhar com cuidado, porque a média, ela não, na verdade, não configura a qualidade dessas escolas, né? Não estou dizendo que elas não têm qualidade, né? Antes que alguém me jogue pedras. Mas a verdade é que o Enem, ele não, é, não foi construído, não está construído neste momento para avaliar a escola. É uma avaliação do aluno. Então, o que a gente tem são alunos que fazem essa prova, alguns alunos não fazem esse exame, né? E você tirar essa média não dá para você montar um ranking como, por exemplo, você faz quando você faz avaliações nacionais como o Saeb, etc. Então, isso é o resultado dos alunos. Agora, claro que escolas privadas que têm muito mais, vamos dizer assim, estrutura que escolas públicas, né, professores que ganham mais, menos professores por aluno, mais possibilidades, alunos com mais, vamos dizer assim, com repertório maior, com uma família mais estruturada, tem mais chance do que algumas escolas públicas que têm muitos desafios, né? O que chama atenção aí também, e que acho que é importante ver, é o seguinte: o Nordeste está crescendo. Então, hoje, mais ou menos 88% desse ranking aí é metade do Sudeste e metade do Nordeste, né? Alguns estados pequenos, como o Piauí, têm mostrado, não só na área pública, isso acontece lá também, mas também a gente vê aqui com as escolas privadas, bons resultados. Então, o que eu diria é o seguinte: em primeiro lugar, cuidado, porque isso não mede a qualidade da escola, mede a qualidade daqueles alunos que fizeram a prova. Segundo, seria importante que a gente tivesse as escolas privadas fazendo as provas nacionais de avaliação de escolas. Elas não fazem hoje no Brasil. Isso, elas podem fazer, mas elas não são obrigadas a fazer. Isso seria um mapa muito interessante para a gente olhar para escolas públicas e privadas, porque as escolas privadas, elas são muito... O grupo de escolas privadas é muito heterogêneo. A gente tem escolas de muita qualidade, tem escolas que não têm tanta qualidade assim. No senso comum, a gente acha que tudo que é público é ruim e tudo que é privado é excelente. Não é o caso na educação e em muitas outras áreas, né? Então, esses dados, eles são importantes, mas a gente tem que olhar com cuidado. É isso que eu gostaria de deixar.
0: Veja a seguir as seleções que já garantiram vaga à próxima fase da Copa. E veja também, o técnico Carlo Ancelotti cria diferentes estratégias para fazer a seleção brasileira continuar vencendo. A gente volta já.

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0: Estamos de volta agora para falar sobre os principais destaques de hoje na Copa do Mundo com o Vladir Lemos. Boa noite, Vladir.
1: Boa noite, Rita, Alexandre, Maurício. Eu sei que Jornal Informação, vocês devem estar loucos para saber quem é que o Brasil vai enfrentar. Está sendo decidido agora, por enquanto vai seguindo o Japão, mas está empatado 1-1. Um gol da Suécia pode mudar. A gente comunica e informa se houver alteração. Bom, a fase 16avos da Copa já tem o primeiro jogo definido. A África do Sul vai enfrentar o Canadá no domingo, 16h, em Los Angeles. Na tarde de hoje, a bola rolou nas duas últimas partidas do Grupo E. Pelo Grupo E, em Nova Jersey, a já classificada seleção alemã mediu forças com o Equador. Logo de cara, Virtus rolou para Sané, bem posicionado, e o camisa 19 não desperdiçou o gol da Alemanha. O empate equatoriano veio depois de uma falha da defesa alemã. Angulo acertou um chutaço de fora da área, sem chances para o goleiro Neuer. Na segunda etapa, a virada, escanteio cobrado, Rodrigues desviou de cabeça e o jogador do Flamengo, Gonzalo Plata, fez o gol que levou a seleção sul-americana ao mata-mata como um dos melhores terceiros colocados. No outro jogo do Grupo E, Curaçao enfrentou a Costa do Marfim. Jogada pela esquerda, a marcação do país caribenho perdeu a bola para Diomandé. O meia cruzou e Pepe marcou 1-0. Sangaré acertou bom passe e Pepe, de novo, fez o segundo gol dos elefantes. Final, Costa do Marfim 2, Curaçao 0. Com a vitória, o time africano também se classificou à próxima fase da Copa. Ontem à noite, a África do Sul garantiu o segundo lugar do Grupo A. Os Bafana Bafana derrotaram a Coreia do Sul em Monterrey por 1-0, com um gol do Meia Maseko, já na etapa complementar. A primeira colocação do grupo ficou com a seleção mexicana. Jogando no estádio Azteca, os donos da casa abriram o placar contra a República Tcheca com uma jogada em velocidade de Matheus Chaves. Minutos depois, em bom contra-ataque, Sanches dividiu a bola com o goleiro adversário. A defesa tentou tirar, mas a bola bateu no próprio Sanches e sobrou para Quinones ampliar. No finalzinho da partida, Jiménez recebeu passe de Alvarado e chutou em cima de Kovar. Alvarado recuperou e serviu Fidalgo, que mandou para a rede. México 3, República Tcheca 0. Bom, seguir falando do México, a gente vai continuar acompanhando, né? A gente citou vários nomes ali nos gols, mas não citamos um que estava lá, que é o Gilberto Mora. Tem 17 anos, o garoto é o único jogador nesse Mundial com menos de 18 anos. Fez uma partida muito boa, foi ajudado por essa situação do México, né? Que, na verdade, mudou um pouco o time. Ele não tinha entrado de titular em nenhuma das partidas anteriores. Entrou ontem. E o Equador, realmente, que viveu um dia épico. Pra gente imaginar, o Equador fez a segunda melhor campanha das eliminatórias, ficou só atrás da Argentina, perdeu só duas partidas, a Argentina perdeu 4, e aí vai para a Copa do Mundo. No primeiro jogo, coloca 3 bolas na trave e acaba levando um gol aos 44 do segundo tempo. Depois vai jogar com o Curaçao, encontra um goleiro numa noite incrível, assim, fez 15 defesas o Eloy, o goleiro de Curaçao, e hoje teve que resolver a partida assim, dessa maneira meio heróica, e vai seguir. O que eu vou falar aqui agora, eu sei que está um pouco mexendo com a imaginação de vocês, é só imaginário. Mas aí o Equador sai dessa, provavelmente pode pegar a Inglaterra, que é uma seleção que vale a pena ficar de olho, pode chegar longe.
0: O Equador destruiu com o bolão de muita gente, né?
2: Hoje sim.
1: Não sei se foi bem o Equador, no caso foi o goleiro Eloy aí, né, e os adversários. Bom, o Brasil concluiu a primeira fase da Copa do Mundo com a vitória sobre a Escócia. A confiança do brasileiro na equipe parece ter aumentado. Dentro de campo, o Carlo Ancelotti se vale de diferentes estratégias para fazer a seleção, com que a seleção continue vencendo.
3: Foi aquele jogo para aliviar o coração do torcedor.
4: Melhorou, Neymar, eu gostei, Vinícius Júnior também jogou bem, melhorou o jogo, tá mais entrosado, né?
5: Ontem fiquei mais tranquilo com o desempenho da seleção, principalmente no primeiro tempo, achei que jogou muito bem. O Vini Júnior tá brilhando nessa Copa, já era esperado com a camisa da seleção, ele não rendiu mesmo que rendia no Real Madrid, mas agora tá começando a render e é bom pra todo brasileiro.
3: Contra a Escócia, o Brasil teve a melhor atuação nesse Mundial até aqui. Os 3-0 sobre os europeus garantiram a primeira colocação do Grupo C e deixaram a torcida animada para os próximos jogos.
6: Eu acho que animou, pegou o ritmo, né? Empolgou a torcida, foi ótimo. A gente pode torcer, pode curtir, pode brincar. Eu acho que agora vai.
5: Olha, eu imagino que essa Copa tá bem difícil. Tem seleções que eu vejo mais fortes do que o Brasil. Eu acho que, na minha projeção, a gente iria até umas quartas, mas a gente pode surpreender também.
3: O jogo marcou também o retorno de Neymar à seleção. Com a estreia do craque na Copa, o técnico Carlo Ancelotti já usou 22 dos 26 jogadores convocados. Só os zagueiros e goleiros reservas não entraram em campo até agora. Nos três primeiros jogos, foram três escalações diferentes. Por isso, a escalação de segunda-feira é um mistério para o torcedor e para o oponente. O ex-técnico Silas coloca em dúvida a efetividade dessa estratégia para enganar o treinador adversário.
7: É, ele sabe a característica do jogador, né? Por exemplo, não jogou o Luiz Henrique, não jogou o Endrick, também ele não colocou o Martinelli lá na direita e colocou o Rayan. Ele sabe a característica do Rayan, mas ele não tem como precisar o entrosamento, por exemplo, do Rayan com o Bruno Guimarães. Mas isso aí, hoje, com a tecnologia, Sérgio, não é, fica muito mais fácil de detectar a ideia do time adversário, né?
8: Bom, essa questão de diferentes estratégias, a impressão que eu tenho, surpresas à parte, como foi no primeiro jogo, não é exatamente, realmente ele vem mudando, alterando a escalação do Brasil ao longo de todo o tempo que ele assumiu o comando da seleção. Mas eu acho que ele busca sempre com que o time mantenha uma ideia original que ele tem, né? E acho que agora ele resolveu um pouco. O Rayan entrou muito bem, resolveu a questão da direita. Eu tenho a impressão de que para o próximo jogo, seja qual for o adversário, ele não vai mudar muito. Eu até arriscaria dizer que ele entre com o mesmo time titular que ele começou a última partida. Mas a gente já fez uma preleção aqui, também vou querer escutar o Alexandre e o Maurício, que também tem, eu sei que tem pontos de vista a respeito.
9: Né? Na verdade, o que eu queria te perguntar é o seguinte: me parece que a gente tem uma característica da Argentina campeã. Scaloni, ele trocou o time muitas vezes, né? É um torneio curto, então acho que os jogadores estarem bem fisicamente acho que ajuda. Talvez seja um pouco por aí, mais do que enganar o técnico adversário. Mas a outra questão que eu queria te perguntar é: não está te parecendo aquela seleção de 94, fechada, lenta, com atacantes que resolvem ali na frente?
8: Eu acho que vale a citação, e acho também que o torcedor, de uma forma geral, quando fica sabendo que a seleção passou a ter um técnico estrangeiro, um cara consagrado, imagina um futebol mais vistoso. Brincando aqui, eu não vou chamar o Ancelotti de retranqueiro, mas ele é um cara que pensa o futebol de uma maneira que ele corra o menor risco possível. Acho que o Maurício até concorda, a gente conversava antes.
10: Sim, ele busca um time sempre com equilíbrio, né? O que ele gosta de dizer, que ele tem amplitude no campo, mas também tem amplitude dentro de um espaço de 20, 30 metros para os jogadores dentro das duas bandas, né? A minha sensação no jogo de ontem foi um pouco dessa também, de que ele gosta de quebrar o ritmo do jogo, né? Que às vezes tem lá 3 minutos de jararaca do Brasil, ir lá roubar a bola, encher o saco lá na frente, depois passes mais devagar, andando aos poucos. Com o Japão, se for mesmo adversário, o jogo está no final, acho que vai ser mais difícil quebrar o ritmo, porque é um time muito acelerado, o Japão, né?
8: Pois é, nesse sentido, eu estava acompanhando o jogo do Japão agora, a parada para hidratação tão contestada, ela faz um pouco esse papel também, né? E também acho que não tem essa, o Ancelotti não tem essa preocupação realmente de enganar o adversário. Acho que ele está pensando primeiro no time dele. E a gente já falou tanto aqui, de ontem para hoje, né, da nossa última conversa para cá, então, eu gostaria de destacar assim como o Vini Júnior, na verdade, ele foi aceito de uma maneira geral. Se você olhar as manchetes de jornal hoje, né, até tudo que gerou fora, o Cucurella, por exemplo, o lateral recém-contratado pelo Real Madrid, vai ser companheiro dele, falou: não, eu corro pro Vini Júnior, pode ficar tranquilo que eu faço o que se chama de serviço sujo. O próprio Neymar, quando falou, depois do jogo, falou: ele é o nosso principal jogador e tá numa fase incrível. O Alexandre tinha citado 94, 94 era uma seleção muito contestada, né? E não era vista como uma seleção brilhante. Mas depois, a história consolidou isso, tinham ali Romário e Bebeto, que acabaram sendo dois caras. A gente já tem o Vini, tá pintando o Rayan, de repente esse caminho.
9: É isso.
0: Vladimir, muito obrigada, viu?
10: Posso dar uma notícia rapidinho? Acho que acabou o jogo do Japão, então é Brasil e Japão, né?
8: Ó, começamos ensaiando a informação e o Maurício fechou com ela.
0: O meu medo é o Maurício sair do Jornal da Cultura e ir pro Cartão Verde. Eu agradeço a presença do jornalista Maurício Savarese e também do professor da Fundação Getúlio Vargas de São Paulo, Alexandre Schneider. Muito obrigada pela presença de vocês.
11: Obrigado.
0: E a gente termina essa edição com a cantora pop americana Olivia Rodrigo, que acaba de lançar seu terceiro disco de estúdio, You Seem Pretty Sad for a Girl So in Love, que reúne 13 músicas e estreou no primeiro lugar da Billboard 200. Além das plataformas digitais, a artista lançou o álbum fisicamente em 200 lojas de discos independentes dos Estados Unidos. Obrigada pela companhia. O Jornal da Cultura volta amanhã.

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3: É muito bom contar com a sua companhia todas as noites. Aqui a gente ouve boa música, a gente fala da vida, a gente compartilha ideias e a gente, na verdade, só reconhece no outro aquilo que tem dentro da gente. Se os nossos olhos forem bons, todo o nosso corpo também será. Procure enxergar o que há de bom no outro e você com certeza encontrará em você muitas qualidades. Para começar mais uma sequência, Robbie Williams, Feel.

Marília Mendonça marca presença no Slow Alô Porteiro. Um beijo para o Fernando, final do telefone 9004. Ana, sou um motorista e não perco o Slow. Boa semana. Para você também, Fernando. Muito obrigada pela participação. Carlinhos, Ana Paula, adoro a sua programação. Gostaria de ouvir Placa Luminosa. Anotado o seu pedido, Carlinhos. Um beijo. E o Leomar, Aninha, gostaria de lembrar que precisamos fazer algo pelos nossos irmãos no Rio Grande do Sul. Verdade, Leomar. Muito obrigada. Obrigada pela sua participação. Procure um posto de coleta, uma igreja, algum lugar que você possa deixar a sua doação.

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1: 10:25.
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lembrar que além da sua música preferida aqui no Slow, você pode também compartilhar a sua história de amor. E se você não quer compartilhar a sua, você pode compartilhar a história de alguém que você conhece, uma história que marcou a sua vida. Participe do quadro Amor de Cinema, mande um recado pra gente lá.

Aqui no Ritmo do Amor, um dos sucessos do Bruno Mars, Grenade. Antes, Rita Lee, Doce Vampiro. Um beijo para o Thiago, final do telefone 8894. Um beijo para a Marisa, final do telefone 9072. Um beijo para a Valesca. Ana Paula, adoro a sua programação. Mande um beijo para o meu marido, Ademir. Hoje completamos 24 anos casadíssimos. Um beijo para vocês, felicidades. E um beijo também para Ana Paula, minha xará. Oi, xará. Uma linda noite para você também, obrigada. Ela gostaria de ouvir Roupa Nova e eu já anotei o seu pedido.

demais passar 2 horas com você. Eu ficaria mais tempo aqui. Mas está na hora de encerrar o slow desta segunda com Roupa Nova, Força do Amor. E antes eu toquei Chris de Burr, Love is My Decision. Para você uma semana excelente, uma semana extraordinária. Creia que fazendo a sua parte, as coisas vão melhorar. Aqui você pode pedir a sua música, mandar um beijo para quem você gosta. Participe no facebook.com/programa no ritmo do amor. E eu te espero no meu Insta, sou Ana Paula Barros. Beijo da Ruiva, fica bem.

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1: 10:51.
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0: Score da Pedrinho. Quem lembra dessa música? Segunda-feira pega no tronco ou não, hein, gente? E o mood de segunda-feira, que loucura! Aqui é o Rodrigo Campos no seu radinho. Bora abrir os trabalhos e começar a semana juntos, hein? Deus abençoe, vai ser uma semana boa pra todos nós, gente. Simbora, tá tudo jóia por aí? Tudo jóia, jóia? Então demorou, vamos ouvir música. Hoje vai ter Murilo Rufi.
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0: Vou tocar Isa com o Ivandro. Vai ter a Marília Mendonça.
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0: me... Você gostou, né? Então vamos lá, pra começar os trabalhos tem Simone Mendes. Tá no ar, tá?

Paz, aí, mó paz. Isa e Vandro aqui no nosso Top Tunis. Gente, Henrique e Juliano surpreenderam seus fãs quando lançaram de uma vez só 11 faixas do DVD To Be Brasília, gravado no Mané Garrincha. Entre elas veio o hit Devia Ser Proibido. A música fala sobre presenciar um antigo amor beijando outra pessoa, trazendo a identificação de histórias possivelmente vivenciadas pelo público. Meu Deus, isso deve ser muito ruim, hein? Deus é mais. Bora ouvir, Devia Ser Proibido, Henrique e Juliano.

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1: 11:17. 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

turma, segundamos. Boa segunda, boa semana, dia 20 de maio, hein? Já já dá o prazo de entregar o imposto de renda, não esquece. A pergunta que eu faço sempre aqui é: falta muito pro 13º? Gente, aqui é o Rodrigo Campos no seu radinho. Bora continuar o Top Tunes. Kleber e Cauã e Manu Batidão.

Grupo Doce Encontro, Alucinado. Gente, Marília pra sempre Marília, né? Ao gravar o terceiro DVD da sua carreira sertaneja, Yasmin Santos fez questão de reverenciar sua maior inspiração. Em seu novo projeto, gravado em São Paulo, a cantora homenageou a saudosa Marília Mendonça. Pra quem não sabe, a Yasmin Santos ficou conhecida justamente por conta da semelhança na voz com a Rainha da Sofrência. E por isso, o artista fez questão de exaltar a eterna Rainha Marília Mendonça. Yasmin Santos disse que ela só está onde está por conta das portas que a sua ídola abriu para as mulheres no gênero sertanejo. Que legal, bora ouvir Escrito nas Estrelas, Lauana Prado.

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1: 11:42.

Louis Armstrong, sempre incrível, né? E ó, vamos ser sinceros, o Sátimo já tocou em tudo quanto é lugar. Ele rodou o mundo literalmente acompanhado do seu trompete. Agora, certeza que ele nunca fez show em estação de metrô. Certeza. Mas e a Jazz? Ah, a Jazz já fez. Opa, se fez. E ficou legal demais. Querem ver? A gente curte Sidewinder, do Lee Morgan, e eu volto daqui a pouquinho.

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4: Voltamos com esse especial onde a Brasil Jazz Sinfônica viaja pelos Estados Unidos e mostra tudo o que a música norte-americana tem de melhor. O primeiro bloco foi da pesadíssima, só jazz. Agora a gente vai dar uma acalmada, viajar em velocidade cruzeiro e reclinar a poltrona. Peraí que daqui a pouco devem servir até champanhe, porque a gente só viaja de primeira classe, né? Tudo isso para curtir A Child Is Born, de Ted Jones. Na volta vocês vão me dar razão.

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1: 12:34.
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1: 1:03.
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1: 1:33.
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1: 2:02.

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1: 3 e 2.
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1: 3:30.
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1: 4 e 2. 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
1: 4:25.

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9: 4:59.
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0: Cheguei! Bom dia, Rio Maria! Bom dia, Pará! Bom dia, Brasil! Bom dia, você! 5:03, hoje sexta-feira, 26 de junho, 26º dia do sexto mês deste ano. E nós começamos por aqui, mais um dia de trabalho, começando mais uma edição do Alvorada, pedindo as bênçãos de Deus que nos dê força e saúde, que nos permita continuar cumprindo a nossa missão. Obrigado, meu Deus, por mais esse dia, por mais esta oportunidade de estar aqui mais uma vez em 104.9. E obrigado você que está aí do outro lado com o radinho ligado. Você é a razão de nós estarmos. A todos um ótimo dia, uma abençoada sexta-feira. Daniel e Samuel, bate na porta. A escolhida para começar a sequência musical do Alvorada de hoje. Está no ar.
1: Brasil!

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0: É comigo. Bom demais começar o dia junto com você aqui em 104.9. Como diz o nosso amigo Batata Bom, de sextou, menino. 5:09. Para você que já está acordado, ligadão, bom dia. A partir desse momento, nosso WhatsApp já está liberado, 991055722. Para você mandar a sua mensagem de texto, a mensagem de áudio, da forma que você preferir. Você também pode acompanhar a nossa programação acessando aí as nossas plataformas digitais. www.radioberocanfm.com.br. Lembrando que daqui a pouquinho tem previsão do tempo e tem notícia da hora. Daqui a pouco também tem a oração da manhã com o padre Reginaldo Manzotti e tem o nosso recado. Tem muita música pra gente curtir esta manhã de sexta-feira. Hoje, dia 26 de junho, 26º dia do sexto mês desse ano. Hoje é Dia Internacional das Nações Unidas em defesa das vítimas de tortura. Hoje também se comemora o dia da independência de Madagascar. Dia de São Pelágio. E lembrando também que é dia de muita música aqui na 104.9. Você que tá aí do outro lado, pode ir mandando a sua mensagem de texto ou mensagem de áudio da forma que você preferir. E daqui a pouquinho a gente começa a atender os primeiros pedidos musicais. Você também pode acompanhar a nossa programação acessando nossas plataformas digitais. www.radioberocanfm.com.br. Duas pedras que se rolam, Goiânia e Paranaense. Está no ar. Na sequência tem Zezé de Camargo Luciano.

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1: 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E a hora certa agora são 5:18.
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0: 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É, você tá em casa, você tá no trabalho. Bom dia, muito obrigado pelo carinho da audiência. Você que tá daquele jeito, né, rapaz? Sexta-feira, dormindo igual cobrão da floresta e roncando igual um motor desregulado. É, escuta só. Eita, menino. Hora de levantar, minha gente.
2: O que que é isso? Meu pai do céu, vou levantar, meu velho.
3: Vai não. Ele não vai não.
0: Vai não? Então é com você, dona Maria. Vai lá.
4: Vai lá, dona Maria. Pega o balde, dona Maria. Agora, joga água nele.
5: Porra, não joga não, não joga não. Já vou levantar. Não joga não, rapaz. Não dorme manhã não. Não joga não.
0: Joga não, né? Eita. Olha, daqui a pouquinho tem o nosso recado, né? Vamos atender aqui o nosso ouvinte. Fala, Benivaldo.
6: Opa. Aí, bom nada, passa um baldão pra nós aí com o Daniel, hein? Recanto feliz.
0: Recanto feliz. Que
6: esse povão aí tá pegado aí no pedasqueiro hora dessa, hein?
0: Tá legal.
6: Um balde de água gelada, meu parceiro Netinho, rapaz.
0: Aí, alô, Netinho. Nas
6: Três Maria.
0: Tá certo.
6: Um balde de água gelada no Gedeão, hein? Ali é menino que dorme.
0: É mesmo? Eita, rapaz, tá, vai água.
6: Zé Galo.
0: Zé Galo, alô, Zé Galo.
6: Esse povão que tá ligado aí na Berocã aí. Alô.
0: Alô, menino. Pra toda a rapaziada. Tá certo. Vamos lá. A Deuseni. Deuseni já preparou aquele cafezinho corajoso, né? Fala, Deuseni.
7: Tudo bem com você?
0: Beleza?
7: Jota Neto, eu tava querendo ouvir uma música.
0: Ah.
7: Mato Grosso e Matins, nem que seja um sonho.
0: Mato Grosso e Matins. Tá certo.
7: O Itamar.
0: O Itamar. Alô, Itamar.
7: Palina.
0: Panela.
7: Pra Viva, lá na panificadora Planalto.
0: Isso.
7: Pra mim.
0: Yeah.
7: O seu Arlindo, que mora aqui na Rua 11.
0: Alô, seu Arlindo.
7: E pra todos, Jota Neto, que tivesse sintonizado na Rádio Berocan neste momento. Jota Neto, joga um balde de água no seu Arlindo, Jota Neto. Acabei de tomar café e ainda tá dormindo.
0: Eita.
7: Ei, Arlindo.
0: Arlindo dorme, rapaz.
7: Ei, Arlindo.
0: É.
7: Bom dia,
0: Jotamir. Bom dia. O Arlindo é daquele jeito, né? Ela acorda, mas aí olha para um lado, olha para o outro, tá tudo calmo. Aí puxa o lençol para cima da orelha e continua. Aí é só ir lá bater a tampa de panela perto da orelha dele, né? Alô, Ezequias Magrão. Fala, Ezequias. O que é que o senhor manda, menino?
8: Bom dia, Jota Neto. Ezequias Magrão.
0: Toca tá legal.
8: Pra nós aí. A música de Rio Negro e Solimões, Laço da Paixão.
0: Laço da Paixão.
8: Ofereço para todos os ouvintes da Rádio Berocan FM, para você, é claro, para todos os ouvintes do programa Alvorada Sertaneja. Bom
0: Eita.
8: Dia, Jota Neto. Ótima sexta-feira a todos.
0: Para você também. Sextou, né, Magrão? Pediu, a gente toca. E daqui a pouquinho tem.

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1: E a hora certa agora são 5:40.
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0: Brasil.
1: É, motorzinho do Secrado, laço aberto, a música foi gravada aí pelo Ataíde Alexandre. 5:48 agora em Rio Maria.
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1: É comigo, é bom demais começar o dia junto com você aqui em 104.9. Senhora Zilda, fala aí, senhora Zilda.
3: Bom dia, J. Neto, bom dia pra você, bom trabalho. No J. Neto, quero ouvir a música com Bartô Galeno, no toca-fita do meu carro. Bom
1: no toca-fita do meu carro. É, essa nós vai buscar lá, nós vamos buscar lá no fundo do baú. Eu vou tocar pra senhora depois daqui dos nossos recados, viu? É aqui na hora do recado agora, 5:49. Precisa-se de funcionários para trabalhar em cerâmica. Interessado, ligar no 991-11. Esse número tá errado, é. 991-11-5229. Ah, tá errado isso aí. Ah. Aí, rapaz. A presidente do Sindicato dos Trabalhadores e Trabalhadoras Rurais, Gil Maria, no uso de suas atribuições, convida todos os trabalhadores e trabalhadoras sindicalizados para participarem da Assembleia Geral Extraordinária de 29 de junho, dia de São Pedro e São Paulo, né? Às 9:00 no plenário da sede do sindicato, localizado na Rua 11, número 596, no centro de Rio Maria. Na ocasião, será realizada a prestação de contas do período e recomposição da diretoria. É importante a participação de todos para o fortalecimento da categoria e das atividades sindicais. 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Eita! Vamos que vamos! Trazendo aqui Renan e Raí, Taça da Dor, e na sequência

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1: Cantai a Deus. Bom dia, meus irmãos e irmãs, que o seu despertar seja alegre nesta sexta-feira e dá tempo de você colocar a sua família, suas preocupações, seus problemas no coração de Jesus. Nós iremos fazer 24 horas de missa e adoração. Acesse o site www.padrereginaldomanzotti.com.br. Agora, no ônibus, no carro, em casa, no trabalho, em nome do Pai, do Filho e do Espírito Santo, amém. Ó meu Jesus, no seu sagrado coração, eu confio as minhas intenções no despertar deste dia. Sagrado coração de Jesus, fonte de todas as graças e merecimentos, onde procurarei tesouro que contém todas as riquezas de vossa clemência e bondade? Onde baterei, a não ser na porta do vosso coração? Ó Sagrado Coração de Jesus, nesta manhã venho pedir consolação quando na aflição, proteção quando perseguido. Venho pedir, ó Sagrado Coração de Jesus, nesta manhã, força quando oprimido de tristeza. No teu coração, Jesus, encontro luz quando estou envolvido em trevas de dúvida e incredulidade. No despertar deste dia, Sagrado Coração de Jesus, eu venho reafirmar a minha confiança em vós. Doce Coração de Jesus, sede o meu amor. Doce Coração de Maria, sede a minha salvação. Sagrado Coração de Jesus, me proteja em todos os caminhos e decisões a serem tomadas hoje, mas não permita, ó meu Jesus, que decisões tomadas me afaste do teu coração. Ao contrário, infunda-me vosso Espírito Santo, para que os sentimentos cultivados em mim sejam sentimentos de amor, justiça e ternura, que eu possa, ó Sagrado Coração de Jesus, ter o meu coração semelhante ao vosso. E se preciso for, ó Sagrado Coração de Jesus, arranque este coração de pedra e coloque um coração capaz de amar. Sagrado Coração de Jesus, eu consagro este dia a vós. Amém. Pai nosso que estais no céu, santificado seja o vosso nome. Venha a nós o vosso reino, seja feita a vossa vontade, assim na terra como no céu. O pão nosso de cada dia nos dai hoje. Perdoai-nos as nossas ofensas, assim como nós perdoamos a quem nos tem ofendido. E não nos deixeis cair em tentação, mas livrai-nos do mal. Amém. Um bom dia no coração de Jesus.

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1: 6:03. 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

0: Bartô Galeno, você deixou alguém a me esperar. Agora 6:09. 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
0: Ele mesmo. Até às 7:30. Daqui a pouquinho, previsão do tempo e notícia da hora. Vamos aqui para os destaques do Notícia da Hora. Mercado do Boi registra queda nesta sexta-feira. IBGE abre inscrições para 8.238 vagas em processo seletivo. TJ Pará realiza a Semana Estadual de Conciliação Tributária em Marabá. Xinguara realiza o mutirão de vacinação sábado, amanhã. Casos suspeitos de meningite são investigados em Redenção. Brasil coloca equipe de saúde e insumos à disposição da Venezuela. É o que você vai ouvir daqui a pouquinho no Notícia da Hora. Agora chegando Bruno Marrone, o homem do meu tempo. E na sequência tem Chitãozinho Chororó, obra de poeta.

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1: 6:20.

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0: Agora 6:27, hora do nosso recado. Precisa-se de funcionários para trabalhar em cerâmica. Interessado, ligar no 991-11-5295. E a presidente do Sindicato dos Trabalhadores e Trabalhadoras Rurais de Jumaria, no uso de suas atribuições, convida todos os trabalhadores e trabalhadoras sindicalizados para participarem da Assembleia Geral Extraordinária, dia 29 de junho, dia de São Pedro e São Paulo, às 9h, no plenário da sede do sindicato, localizado na Rua 11, número 596, no centro de Rio Maria. A sede do sindicato fica bem ao lado do Sicredi, né? Na ocasião será realizada a prestação de contas e recomposição da diretoria. É importante a participação de todos para o fortalecimento da categoria e das atividades sindicais. 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Vamos atender o nosso ouvinte, a Terezinha, que acordou agora, menina. Eita, menina que tá dormindo, é, rapaz. Ah, falou, Tereza.
1: Aqui é a Terezinha, você tocar, tô no Norte Sul. Tô ligando pra você tocar aquela música de Paulo e Paulinho. Eu, ano que passou, disse que acabou. Ofereço pra vocês, viu? E todos que estiver sintonizado no maravilhoso programa do nosso locutor, Jota Neto. O cabo do avoral do sertanejo, menino. Mexe com...
0: Falou, menino! Ao galego lá do Residencial Alvorada, tá pedindo Caminheiro com Milionário Zé Rico. Daqui a pouco tem mais pedido musical. Alô, Manuel Messia! O Manuel Américo, né, rapaz? Lá no... É o Vascaína Apaixonado, lá em Gurupi. Bom dia pra você aí! Será o Tair lá em Brasil Novo? A Delmísia lá em Mineiro, no Estadão de Goiás, também, na cabeceira do Rio Araguaia, né, rapaz? O Carlos Gomes lá em, na Extremadura, na Espanha. O Gerson Filho tá lá nos Estados Unidos, né? O Gerson Filho é, aliás, o Gerson não, o Jefferson. O Jefferson é filho do Jason Filho, né? O popular ferrinho aqui, Rio Maria. Tá aí. Pediu, a gente toca, quando são 6:30. Daqui a pouquinho tem previsão do tempo e notícia da hora. Nada mudou. De Paulo e Paulino.

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1: O ideal para você informa agora 6:38.

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7: A maior cooperativa de crédito da região norte do Brasil informa agora 6:41.
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7: 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Daqui a pouquinho tem mais pedido musical e daqui a pouco, né? Começa aí notícia da hora.
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2: A previsão do tempo para esta sexta-feira, dia 26, na região norte, indica pancadas de chuva em áreas do Amazonas, Roraima, Amapá e Pará. Manaus, Boa Vista, Macapá e Belém terão muitas nuvens, pancadas de chuva e trovoadas isoladas ao longo do dia. Já em Rio Branco e Porto Velho, a previsão é de muitas nuvens. Em Palmas, o tempo segue firme, com poucas nuvens e máxima de 34 graus. A umidade relativa do ar varia entre 30% e 97% na região. As informações são do Instituto Nacional de Meteorologia. Sofia Muniz, o tempo e a temperatura.
0: E a previsão do tempo para hoje, sexta-feira, 26 de junho, é de sol com muitas nuvens durante o dia. E com mínima de 20 e máxima de 31 graus e 77% de umidade relativa do ar. IBGE abre inscrições para 8.238 vagas. Hoje, sexta-feira, 26 de junho, 26º dia do sexto mês deste ano. Hoje é Dia Internacional das Nações Unidas em Defesa das Vítimas de Tortura. Hoje é dia de São Pelágio.
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0: 6:45. O Instituto Brasileiro de Geografia e Estatística, o IBGE, abriu inscrições para preenchimento de 8.238 vagas, com remuneração que chega a mais de R$4.000, além de benefícios como auxílio alimentação, auxílio transporte e auxílio pré-escolar. As oportunidades visam ao censo agropecuário, florestal e aquícola. O edital completo com os municípios de atuação e de prova já está disponível no site da banca organizadora. As inscrições seguem até o dia 1º de julho e as provas serão aplicadas no dia 27 de setembro deste ano. TJ Pará realiza a Semana Estadual de Conciliação Tributária em Marabá. O Tribunal de Justiça do Pará, o TJ Pará, abriu as portas do Fórum de Marabá para a realização da Semana de Conciliação Tributária. A ação que começou na última segunda-feira, dia 22, segue até hoje, sexta-feira, dia 26 de junho. A Semana de Conciliação Tributária visa dar vazão a cerca de 500 processos de execução fiscal que tramitam na comarca local. O evento é promovido pelo primeiro Centro Judiciário de Solução de Conflitos e Cidadania, o SEJUSC, em cooperação com a Vara de Fazenda Pública e a Administração Municipal. No local, os contribuintes podem checar a situação de suas dívidas e firmar acordo de pagamento à vista ou parcelado. O mutirão é respaldado pela recém-criada Lei Municipal de número 18.611/2026, que institui o Programa de Recuperação Fiscal, o PROFIS, Concilia 2026. Os interessados em participar podem realizar consultas prévias sobre a situação de seus nomes perante a Vara de Fazenda Pública de Marabá para acelerar o atendimento durante a Semana de Conciliação. Xinguara realiza o mutirão de vacinação no próximo sábado, ou seja, amanhã.
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0: 6:47. A Secretaria Municipal de Saúde de Xinguara, no sul do Pará, realiza amanhã, sábado, dia 27, o mutirão de vacinação contra a meningite meningocócica do tipo C e outras doenças como febre amarela, poliomielite e pneumonia. A ação ocorrerá das 8 às 17 horas nas unidades básicas de saúde nos bairros Marajoara 2, Selecta, Tiago Godoy, Tanaka e Zé Pequeno. Mercado do boi em queda nesta sexta-feira.
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0: O preço do boi gordo registra queda nesta sexta-feira em São Paulo. Com arroba negociada a R$340. Já no estado do Pará, os preços continuam estáveis nas principais praças de negócio, com o produto cotado a R$334,50 em Redenção e em Marabá, respectivamente, e a dos R$351,50 em Paragominas. Caso suspeito de meningite ser investigado em Redenção.
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0: 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Hoje, sexta-feira, dia 26 de junho, é o Dia Internacional das Nações Unidas em Defesa das Vítimas da Tortura. Hoje é dia de São Pelágio. Lembrando que vem aí a Assembleia Geral Extraordinária dos Sindicatos Trabalhadores e Trabalhadoras Rurais de Rio Maria. A Secretaria Municipal de Saúde e Redenção, no sul do Pará, informou que dois casos suspeitos de meningite estão sob investigação na cidade. Uma das ocorrências suspeita envolve a morte de uma adolescente de 12 anos. A Secretaria de Estado de Saúde Pública, CESPA, esclareceu que o caso aguarda confirmação laboratorial e que até o momento não é possível afirmar que a causa da morte tenha sido meningite bacteriana. Os laudos devem sair nos próximos dois dias. O outro caso suspeito é o de um adolescente que está internado no Hospital Regional Público do Araguaia sob observação médica. Por conta da suspeita envolver estudante matriculado na rede municipal de ensino, a Secretaria de Educação de Redenção suspendeu temporariamente os Jogos Olímpicos Estudantis naquela cidade. De acordo com o órgão, a suspensão dos jogos é uma medida de caráter exclusivamente preventivo que busca evitar grandes aglomerações de estudantes enquanto as investigações epidemiológicas prosseguem. A Secretaria Estadual, CESPA, informou também que 81 casos de meningite meningocócica já foram notificados no estado do Pará. A CESPA informou ainda que está atuando em conjunto com a Secretaria Municipal de Saúde e Redenção e com o Regional de Saúde para alinhar as medidas de vigilância e assistência necessária pertinentes aos casos. Brasil coloca equipe de saúde e insumos à disposição da Venezuela.
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0: Agora 6:52. O Ministério da Saúde do Brasil entrou em contato com a Venezuela para enviar ajuda com insumos e pessoal da área da saúde para o país vizinho, afetado por fortes terremotos. O ministro da Saúde informou que manteve contato com as autoridades e com o Ministério da Saúde da Venezuela para definir o envio de ajuda ao país. Até a tarde de ontem, quinta-feira, Dados oficiais registravam 164 mortos e 970 feridos e mais de 40 mil desaparecidos por causa do terremoto. Porém, as projeções apontam que o número de vítimas podem ser ainda maior. O terremoto levou chefes de Estado de todo o mundo se solidarizar com a Venezuela, prometendo o envio de ajuda ao país sul-americano. Nós também, da Beroca FM, solidarizamos com o povo venezuelano. Começa hoje Romaria do Divino Pai Eterno. Agora 6:53. A Romaria do Divino Pai Eterno de Trindade começa hoje, dia 26 de junho, e prossegue até o dia 5 de julho. A programação conta com mais de 200 celebrações religiosas, o tradicional desfile de carreiro, aliás, de carros de boi, mega show, aliás, o tradicional desfile de carros de boi e mega show. A festa do Divino Pai Eterno é tradicional, uma das maiores evento social, religioso e cultural da região centro-oeste do Brasil. Este foi o Notícia da Hora da Berocan. 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Ao meio-dia você fica atualizado com as principais informações do dia no Jornal da Berocan e do Berocan Esportivo. E também você fica atualizado em nossos plantões de notícias durante a nossa programação. Aqui o Alvorada continua e Notícia da Hora promete voltar amanhã neste mesmo horário. Até lá.
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1: E a hora certa agora são 6:55.
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0: É comigo mesmo. 7 horas 4 minutos. Vamos atender mais ouvinte, né, rapaz? É, quem tá com a gente aqui é a Elismar. Elismar que tá lá em Paraupeba, não, rapaz, Marabá, né? Fala aí, Elismar.
3: Bom dia, Jota Neto, bom dia. Toca pra mim uma música de trio Parada Dura, qualquer uma delas, as velhas antigas. E ofereço pra você e pra quem gostar da música, pra todos os ouvintes. Se que gostar.
0: Falou, menina.
3: Um ótimo trabalho pra você. Um
0: obrigado.
3: Pra nós todos. Bom dia.
0: Bom dia. Ô Erismar, o sol tá quente aí em Marabá, é? Tá quente? Aqui tá quente, rapaz. Aqui tá quente daquele jeito.
4: Esquentando.
0: É.
4: Não dá nem pra sair lá fora, só tá tão quente que chega a derreter o chinelo da gente no asfalto.
0: Pois é, pai, tá tão quente que derrete o chinelo do asfalto. Eita, em Marabá, então, deve estar quente pra caramba, né, rapaz? Eita, lugarzinho quente, né? Quando eu vou aí, eu vou dizer pra você, eu sofro um bocado, né, rapaz? Tá certo? 6 horas. Aliás, 7 horas e 6 minutos agora, né? Alô, Erismar! Erismar que tava de folga, né, rapaz? Eita, Erismar, uma hora dessa, rapaz. 7 e 6 é a hora que ela tá escovando os dentes. Eita, menino, que é isso, né? Chega! A Erismar pediu, eu vou tocar, viu, Erismar? Você pediu qualquer música aí do Trio Parada Dura? Vou pedir Quem Ama, Perdoa. Na sequência tem Pecado de Amor com Fátima Leão.

Com certeza, sua mãe é muito mais feliz sintonizada aqui com a gente. Em 104.9, vamos encerrando por aqui com um recado, né? Precisa-se de funcionários para trabalhar em cerâmica. Interessado, ligar no 991-115295. A presidente do Sindicato dos Trabalhadores e Trabalhadoras Rurais de Rio Maria, nos e suas atribuições, convida todos os trabalhadores e trabalhadoras sindicalizados para participarem da Assembleia Geral Extraordinária, dia 29 de junho deste ano. Portanto, dia de São Pedro e São Paulo, às 9 horas, no plenário da sede do sindicato, localizado na Rua 11, número 596, ao lado da agência Sicredi de Rio Maria. Na ocasião, será realizado a prestação de contas e recomposição da diretoria. É importante a participação de todos. 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Casa do Motoqueiro fica localizada na Avenida Rio Maria, no centro da cidade. 7:15, vamos encerrando por aqui mais uma edição do Alvorada Sertaneja, prometendo voltar amanhã a partir das 5 horas. Vem aí programa Boas Novas do Céu de Seta e toda a nossa programação feita com muito carinho para você que está sempre com a gente, você que é a razão de nós estarmos no ar. A todos um ótimo e abençoado dia, que o seu final de semana seja de paz, saúde e prosperidade.

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1: 7:23. 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
1: 8:01. 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

0: muito bom dia pra você. Nesta maravilhosa e abençoada sexta-feira, hoje, 26 de junho, por aqui chegando.
1: Marlete Alves.
0: Sonhou com você nessa manhã. Gente, que frio bacana, né? Que clima que mudou radicalmente. Clima agradável, né? E pra quem tá pensando em acampar, já sabe. Vai preparado, viu? Vai preparado aí. Leva um cobertor, porque o frio vai rolar. Já são os efeitos aí, né, do El Niño. Já vem com tudo. A gente já acompanha aí tremores de terra na Venezuela. Muita chuva em São Paulo. Muito sol para nossa região norte. Né? E assim segue esse mundão de meu Deus. Com fatores climáticos diferenciados aí de ponta a ponta, né, do nosso país. 8h12, bom dia para você, ouvinte da sua Berocan, 27 anos com você. É sexta-feira. Sexta-feira para você que trabalhou durante a semana, tá aí, ó, firme e forte. Bom dia, que bom encontrar você aqui nesta manhã.

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1: 8:22.

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8h26, bom dia! Sextou, né? Sexta-feira bacana, clima bom. Olha, presidente do Sindicato dos Trabalhadores Rurais de Rio Maria, convida aí todos, tá? Os associados para uma Assembleia Geral Extraordinária, dia 29 de junho, tá? Às 9 horas, lá no prédio do sindicato, Rua 11-596, no centro. A pauta do dia será prestação de conta, recomposição da diretoria e, é importante, a participação de todos, tá? Então, participe aí todos vocês, sindicalizados do Sindicato dos Trabalhadores Rurais de Rio Maria.

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bom dia para você, uma ótima sexta-feira. Por aqui seguindo com muita alegria, Francisco também tá acompanhando aí. Bom dia, Francisco. 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

0: Olha, depois de um forte tremor na Venezuela, moradores relatam tremores em cidades no Pará. Após o terremoto de magnitude 7,5 na Venezuela. Portanto, moradores de diferentes cidades do Pará relataram ter sentido tremores na noite da última quarta-feira durante o jogo entre o Brasil e a Escócia pela Copa do Mundo 2026. Os abalos foram sentidos após um terremoto de magnitude 7,5 atingir a Venezuela. Em Belém, os tremores foram percebidos em áreas como em alguns bairros. Por precaução, alguns prédios, tá, foram evacuados aí. O Corpo de Bombeiro pediu que os moradores pudessem desocupar o local. Muita gente sentiu principalmente os andares mais altos, né? O pequeno abalo. Enfim, os prédios foram liberados, o Corpo de Bombeiro, a Polícia Militar foi acionado para atender as ocorrências em pelo menos 4 edifícios da cidade. As equipes realizaram vistoria nos prédios, incluindo inspeções nos elevadores e nas estruturas. Aí, ó. E esse foi o nosso plantão de notícias. Outras notícias você acompanha a qualquer momento na nossa programação.
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3: 92.
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10: 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Você sabia que a água é essencial para o funcionamento de todo o organismo? Ela ajuda na circulação do sangue, no funcionamento dos rins e na regulação da temperatura corporal. Beba água ao longo do dia, mesmo sem sentir sede. 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

0: dia, arianos. Olha só pra você. Sexta-feira, hoje, 26 de junho, 9:11. Arianos, pra hoje um dia favorável, viu? O poder de atração vai estar em alta. O dia também favorece conquista. Enquanto quem já vive um relacionamento pode surpreender o parceiro e reacender a chama. Sexta-feira pede conforto para você. Um programa mal resolvido vai trazer dor de cabeça. Para os solteiros, a chance de reencontros ou até de aproveitar bem a própria companhia. Gêmeos. A comunicação será seu maior trunfo do dia. Conversas leves, descontraídas prometem movimentar paquera e também fortalecer o diálogo. O momento é de valorizar carinho, estabilidade, já na paquera. A dica é evitar a pressa e conhecer melhor quem está conhecendo, viu? Olha só, fica a dica.
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0: Vale a pena ter saudade, voltando em 1998.

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1: 9:19.
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agora já são 9h32. Olha, para você de Leão, atenção, pode surgir uma forte vontade de chutar o balde, tá? E fugir para bem.

0: impossível hoje. Vai com calma, atenção hoje redobrada, viu? Use o bom senso para gerenciar suas finanças. Evite compras ou investimento por impulso. Mantenha o pé no chão.
1: Escorpião.
0: A lua acende um sinal alerta para você. O seu emocional vai oscilar, tá bom? Isso pode causar um descompasso nas suas finanças. E você tende a ter um estresse. Mantenha o equilíbrio do orçamento, evite excessos, tá? E mantenha a escuta ativa no trabalho, ok?

0: noite, Sagitário. Sexta-feira pode trazer desafios. Diante de obstáculos, surpresa, tá? Meça muito bem as palavras e haja com mais objetivo na vida. Olha, esqueça os detalhes e foca somente naquilo que é necessário. Capricórnio. Evite atitudes impulsivas ou o que vai centralizar para não criar tensão em você, tá bom? O interesse individual e os objetivos da equipe podem entrar em conflito. Então, seja mais autêntico, tá? E vai com atuação diplomática, com mais tranquilidade, resumindo. Aquário. Ei, o céu hoje aponta possíveis disputas de ego, tá? No ambiente profissional. Lembre-se de não levar as cobranças técnicas para o lado pessoal. Exercite a empatia com a equipe, olha que legal. Foque na execução das tarefas com maturidade. Peixes. O astral pode deixar sua mente hoje um pouco carregada. Para não se comprometer, encare as demandas com paciência e inteligência emocional. No trabalho, cuide bem das suas finanças, evite risco na saúde, respeite os sinais de cansaço e do seu corpo.
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0: Amanhã tem mais aqui, previsões pra você, viu? Forró Boys canta.

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1: 9:41.
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1: De volta com você, 9:43.
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1: Olha só, 9:43. Bom dia para você que tá aí na sua fazenda, sítio, chácara, né? Clima bom. Alô, Direne, Nordel, no sítio Santos Reis, um abraço, tá? Terezinha, tudo bem, Tere? Clima tá ótimo, né? E o sol é um sol pra cada um, parece que cada dia tá mais luminoso. 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Bom dia, 9:44. Daqui a pouquinho o Luan chega com tudo. Com a Alô Berocan, final de semana tem jogos, né? Segunda. E assim vai a vida do brasileiro. Gente, vai trabalhar, assistir jogos da Copa no trabalho, né? Não pode ir embora mais cedo. Então, como é que fica? Tem que trabalhar, né? Firme e forte. Olha, final de semana chegando, cara de verão, já é verão pra muita gente. Levantar, acampamento, curtir, tá? Paz, amor, Deus no coração. Beijo carinhoso. Segunda-feira a gente tá de volta novamente com muito mais pra você.

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3: Está no ar o nosso Alô Perocan, este programa que é para você, com você e por você, viu? Alô, Nazaré. Nazaré já tá com a panela no fogo, a panela de pressão com feijão, né, Nazaré? Alô, Maria da Conceição, bom dia pra você, bom dia, Terezinha. Bom dia, Valdineia Gomes. Alô, Benis, tô de volta, hein? Você estava mandando mensagem, cadê o Luan? Tava resolvendo umas questões, viu? Mas fique tranquila que eu voltei, viu? E hoje tem o nosso quadro, eu acho, viu? Para participar é só você mandar mensagem no nosso WhatsApp. Quero vocês participando, pedindo música, tá bom? Já trago a enquete de hoje e o nosso Alô Perocan está no ar. Chegando agora, Henrique Juliano, Cidade Vizinha. Essa é bonita, hein? Aumenta o volume aí.

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2: Este é o nosso quadro, eu acho, e aproveitando aí esse clima de Copa do Mundo, a enquete vai ser baseada na Copa do Mundo, viu? O que você acha? Brasil chegou na fase de mata-mata, segunda-feira vai enfrentar o Japão, se não ganhar, volta pra casa, se vencer, segue adiante. Quero saber de você, o Brasil ganha do Japão? O que você acha? Me fala aí se o Brasil ganha e diga o placar de quanto o Brasil vai ganhar. Ou se caso não, você também diga o placar que será pro Japão, tá bom? Essa é a enquete hoje. O que você acha? O Brasil vai ganhar um jogo contra o Japão, aproveitando esse clima de Copa do Mundo, né? Quero saber de você. Hoje o quadro Eu Acho é o seguinte. O Brasil irá ganhar o jogo contra o Japão segunda-feira agora? Mande aí sua opinião. Se for sim, fale que sim, diga o placar de quanto o Brasil irá ganhar, tá bom? Mande aí sua opinião, quero saber de você qual será o resultado deste jogo. 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

Feira com o tema Mantenha a Chama Acesa até a Volta de Cristo. Chegando, Chico Rei, Paraná, um degrau na escada. Essa é bonita, viu? Aumenta o volume do seu rádio aí.

0: Olha, chegou a primeira opinião aqui do nosso quadro, eu acho. A enquete de hoje é a seguinte, hein? O que você acha de quanto o Brasil irá ganhar do Japão, ou se vai ganhar, ou se o Japão vai ganhar, aproveitando esse clima de Copa do Mundo? Então a enquete é sobre isso hoje, aproveitando que é a Copa do Mundo. Se você acha que o Brasil vai ganhar segunda-feira do Japão, ou se o Japão vai ganhar, ou de quanto o Brasil vai ganhar, beleza? João Miguel mandou a letra aqui pra gente. Vamos escutar aqui a opinião dele.
1: Bom dia, Luan.
0: Bom dia.
1: Eu vou falar. Ah. O Brasil vai ganhar de 5 a 2 do Japão.
0: Eita.
1: O Brasil consigo já.
0: Tomara, tomara.
1: Eu sou fé, muito, com muita fé no Brasil. Tô seguindo muita carreira do Brasil. Muito
0: sim,
1: top.
0: Sim, vai dar certo.
1: Qualquer musiquinha, pô, colocar qualquer musiquinha. Uma música do Cabeça Branca. Minha avó gosta aqui, ó. Tá aqui do meu lado, na
0: boa.
1: Eu tô aqui falando pra ela. Obrigado, tchau.

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1: Hora certa na sua amiga de verdade, 10h40.
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8: 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A pressão alta é conhecida como uma doença silenciosa, porque muitas vezes não apresenta sintomas. Por isso, é importante medir a pressão regularmente e manter hábitos saudáveis. 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
1: Vamos com o placar do jogo. Essa enquete do nosso quadro de hoje, eu acho, aproveitando esse clima de Copa do Mundo, se você acha que o Brasil vai ganhar do jogo segunda-feira. Alô, minha amiga Fabiola.
2: Oi, Luan, bom dia.
1: Bom dia.
2: Luan, olha, eu vou botar 4-1
1: pro
2: Brasil.
1: Ó, oh, gostei.
2: E aí, passa aí uma música aí do Thiago de ontem aí pra nós.
1: Aham.
2: Beijo pra vocês aí da rádio, pra Cleonice Barbosa, pra Regiane e a Gabi. E para a Maria lá da Rua 3. E pra quem gosta da música. Bom dia.
1: Bom dia, minha amiga Fabiola, que mandou mensagem aqui também. Foi Deusina Alves. Bom dia, Luan. Sim, o Brasil vai ganhar. 3 do Brasil e 2 do Japão. Então vai ficar 3-2 aí, segundo a minha amiga Deusina Alves. Ela oferece aí um abraço para todo mundo que está escutando. Então a Deusina falou que o jogo será 3-2 pro Brasil. Eita, haja coração, hein? Vai ser emocionante. Minha amiga Nazaré chegou por aqui também.
3: Bom dia, meu amigo Luan.
1: Bom dia.
3: Apareceu, né?
1: Ah.
3: Eita. Tava com saudade de você, ó.
1: Oh, obrigado pelo carinho. Também tava com saudade de vocês, viu? Tava contando os dias pra voltar pra cá.
3: E sua voz.
1: Valeu.
3: Coloca uma música pra nós aí, boa.
1: Já, já.
3: Hoje é sexta-feira, hoje é dia de... De festa.
1: Hoje é sexta-feira, é dia de seguir pra quem gosta de tomar água diferente, ó.
4: Sexta-feira, eita, sexta-feira. Um pirãozinho de peixe, uma lata de cachaça. Eu ia tomar até na casa do intrigado. Eu não vou mentir.
1: Você toma, minha amiga Nazaré. Leininha chegou por aqui. Bom dia, Leininha.
5: Bom dia, Luan.
1: Bom dia.
5: Os ouvintes da rádio, a Leininha. Sobre a enquete de hoje, o Brasil tem que ganhar, né?
1: Tem.
5: Torcer.
1: Tem que ganhar, Leninha, pra garantir mais churrascos, né? Que todo jogo é desculpa pra ter churrasco, pra gente comprar uma carninha, assar, tomar um refri. O Brasil tem que ganhar pra gente continuar aí fazendo essas reuniões aí com os amigos, né?
5: Né? De 2-1.
1: 2-1.
5: 2 pro Brasil e 1. O Japão, né?
1: Amém, tomara, tomara que o Brasil se classifique aí para as próximas fases. Minha amiga Terezinha chegou por aqui também, bom dia.
6: Luan, tu quer saber o que é que eu pensei? Um dia eu cheguei de viagem, eu pensei que você tinha saído da rádio, porque desde que eu cheguei aqui, eu não vi a sua voz na rádio.
1: Que isso, Terezinha, sai não, só se... Eu mesmo, só não.
6: Bom dia, Luan, novamente. Eu não respondi a enquete aí do jogo, é porque... Ah. De falar a verdade, Luan, não sou muito ligado em jogo, não.
1: Ah, entendi, entendi.
6: Bom dia, Luan Rocha.
1: Ah.
6: Tudo bem com você? Como é que você está? Fala comigo aí, me conte tudo, não me esconda nada, que é a Terezinha, Luan. Então, Luan, pra te dar aquela música de Paulo e Paulinho, ano que passou, diz que acabou...
1: Terezinha canta, hein? Terezinha, tem que marcar um dia pra você vir aqui e a gente colocar pra você cantar ao vivo, viu?
6: Roda ela aí, faz um favor pra mim, sendo caso que você possa, viu?
1: Uhum.
6: Ofereço pra todos que gostaram. Todas as locutoras da Sarrada Beroca FM, todos os locutores, viu? Principalmente pra você, Luan, você tá de parabéns. Então, tchau, pra Marlete Alves, pra Jéssica Oliveira, Ciane Reis, viu? J. Neto, então está obrigado. Todos que gostaram. Tinha sido solicitado maravilhoso para do Lua Rocha.
1: Eita, cara, Terezinha.
6: Tchau, tchau.
1: Essa Terezinha tem a lábia, viu? E a nossa enquete de hoje é a seguinte: o que você acha? O Brasil, você acha que o Brasil vai ganhar o jogo aí na próxima fase, segunda-feira, contra o Japão? Ah, meu amigo Daniel Carlos. Eu chamo de Carlos, que eu confundo. Daniel Carlos é o filho, né? Carlos Daniel é o pai. Não, é o Carlos Daniel é o filho, Daniel Carlos é o pai. Eu confundo direto, moço. Manda uma alusão aqui pro Daniel Carlos, que é o pai. Meu amigo Daniel, pra Lia. Manda uma alusão também pra Lia da borracharia. E o Daniel, o Carlos Daniel... Não, Daniel Carlos falou que a Terezinha é comédia, viu, Daniel Carlos? Rapaz, eu confundo, não consigo distinguir, toda vez eu me confundo aí. Daniel Carlos é o pai e o Carlos Daniel é o filho. Acertei? Espera o... Ó, manda um áudio aqui, vamos escutar. Ah, não, não, ele só tá gravando aqui o áudio da rádio. Manda uma alusão então pro Daniel que tá ligado aí. Aí, ó, Daniel Carlos é o pai, rapaz. Respondeu aqui. Alusão então pro Daniel e pra Lia lá da borracharia que tá sempre ligado, sempre sintonizado. E Daniel, manda um áudio aí, me fala aí se você acha que o Brasil vai ganhar este jogo aí contra o Japão. Qual placar você acha que vai ser? Mande aí sua opinião, viu? Uma alusão pra vocês aí, obrigado pela companhia, tá bom? Chegando então. Ó, o Daniel falou que é 2-0 pro Brasil, viu?

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1: Alô, Terezinha, essa é pra você. Alô, Liá da Borracharia. Aumenta o volume do rádio e escuta essa moda.

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4: Vamos com mais participações. Quem chegou aqui foi a minha amiga Joana Dark Dutra, lá do Parque da Liberdade. Esse nome é legal, hein? Joana Dark.
5: Bom dia, Luan.
4: Bom dia.
5: Ah, Luan, a gente tem fé, né? Que Deus abençoe, que o Brasil vai ganhar.
4: Sim.
5: Deus quiser. É, primeiramente Deus, a gente confia em Deus, né?
4: É verdade.
5: Muita gente fala assim, não, já não pode sapear com Deus com negócio de jogo, não. Jogo não é de Deus. Jogo é de Deus.
4: Sim.
5: Deus tem que proteger o jogador, né? Pra não machucar.
4: Verdade.
5: É, abençoar o jogador, né?
4: Sim.
5: Aí a gente sapeia com Deus, que o Brasil vai ganhar.
4: Eu também tô confiante, hein?
5: Pra você, tá bom?
4: Tô bem.
5: Felicidade pra você, viu?
4: Amém, pessoal, também.
5: Um abraço pra você, um beijo pra você. Que Deus abençoe.
4: Obrigado.
5: Seu programa é show de bola. Seu programa é show de bola.
4: Ah, valeu.
5: Muito bom, muito bom. Já entrou aqui, tô te ouvindo. Manda um alô pra nós aqui.
4: Brigadão, Joana Dark Dutra, lá do Parque da Liberdade. Um alusão pra sua família que tá sempre ligada aí na Berocan FM, sua amiga de verdade, sempre participando. Minha amiga Maria Leite mandou mensagem aqui também.
6: Bom dia, Luan.
4: Bom dia.
6: Aqui é Maria Leite, Luan.
4: Au, Maria Leite, pressão. Só de boa.
6: Luan, eu vou te botar pesado.
4: Eita.
6: Do Japão, todos os anos, quase todos os tempos que eles passam, eles entendem.
4: Tão danado.
6: Eu vou botar 1-0.
4: 1-0, né?
6: 1-0.
4: O importante é ganhar, não importa o placar, né, Maria?
6: Japão aí só vem pra dar queda.
4: Verdade.
6: Eu quero que tu pague rodar a música pra mim.
4: Ah. Qual?
6: Rick Henry. Sucesso velho.
4: Como é que é? Não entendi aqui.
7: Oi, Luan. Bom dia.
4: Bom dia.
7: Na Maria, vou postar 4-0.
4: 4-0.
7: Aí eu vou querer uma música de Luan Batista.
4: Luan Batista. Vou procurar, hein? Nunca ouvi falar.
7: Oi, Luan. Bom dia.
4: Bom dia.
7: Eu sou a amiga da Maria.
4: Aham.
7: Eu vou apostar
4: 4-0.
7: Aham. No jogo. E eu vou querer passar uma música do Luan Batista.
4: Beleza. Vou procurar esse Luan Batista, viu? Nunca ouvi falar, não, desse Luan Batista. Mas já tá chegando aí a música da Maria Leite. Rick Renner, Amor com Você. Essa aqui é apaixonante, viu? Então, aumenta o volume do rádio, feche os olhos e curta essa canção.

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1: Chegando Luan Santana, Chuva de Arroz, vai para as amiguinhas aí da Maria Leite.

0: voltamos com mais opiniões sobre a enquete do nosso Eu Acho de hoje, que é sobre o Brasil. Se o que você acha se o Brasil vai ganhar a Copa? O que você acha se o Brasil vai jogar o jogo, ganhar o jogo contra o Japão? Rapaz, qual que não sai, hein? Minha amiga Beni chegando aqui falando a sua opinião.
1: Olá, Luan, bom dia.
0: Bom dia.
1: E aí, menino, tu sumiu, uma semana sumido, faz falta, viu? Pois é, moço, eu não entendo muito de jogo, de bola, não. Bola pra mim, só bolinha de carne, assim, rolando na panela.
0: Ei, essa é boa, hein?
1: Muito, nem paro pra assistir jogo, não.
0: Mulher.
1: Eu não entendo mesmo. Pois é, mas a esperança da gente, né? Diz que a esperança é a última que morre.
0: Sim.
1: Eu não sei se esse Brasil faz pelo menos 2-1.
0: Vai dar certo.
1: Eu não entendo muito de jogo, não. É, mas tem que torcer pro Brasil.
0: Tem que torcer,
1: hein? Brasileiro, né? Fazer o quê?
0: Tem que torcer. Vamos ganhar. Vai dar tudo certo.
1: Bom dia, bom final de semana
0: pra você, Benis. Divina, lá do Planalto, chegou também aqui com sua opinião, será?
2: Ô, Luan, bom dia.
0: Bom dia.
2: Luan, eu tô com medo de ir pra esse jogo segunda-feira. Que
0: eita, eu também tô com medo, viu, Divina? É mata-mata, se perder, tá fora.
2: Japão é bom de bola.
0: Japãozinho tá danado, hein?
2: Mas eu vou botar 3-2.
0: 3-2? Ave Maria, mano.
2: 3 pro Brasil e 2 pro Japão.
0: Haja coração, viu, Divina? 3-2 é jogo pro coração ficar na boca.
2: Temos que defender os
0: novinhos
2: desse jogo, porque nós ganhamos essa Copa, quer dizer.
0: Sim.
2: Né? Ele já vai para
0: as
2: 4, né?
0: É verdade.
2: O jogo dele agora. Né?
0: Isso.
2: Então, tá bom, Luan. Fica com Deus. Roda a música pra mim,
0: Qual?
2: Ai, esqueci agora o nome do cantor.
0: Beleza,
2: com Rick Renner.
0: Rick Renner.
2: Pra você e pra todos que estiver ouvindo o rádio nesse momento.
0: Uma beleza.
2: Boa, eu quero ouvir minha música. Mas não me soquei, cadê os prêmios do rádio? Acabou tudo.
0: Deu uma paradinha, Divina. Estamos fazendo pra saber quantos que tem, quantos que já foram.
2: Não ganhei nada, até agora.
0: Mulher.
2: Nunca me ligaram.
0: Eu liguei, não? Acho que eu liguei.
2: Fico na expectativa todinho. Ai, não, certo. Já acabou já.
0: Não, vai dar certo. Acabou ainda não.
2: Aí.
0: Beleza, minha amiga Divina. Já rodo pra você, tá bom?

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1: Mais participações, quem chegou aqui foi a Ana Luísa, lá do centro. Vamos saber a opinião dela aqui agora.
2: Luan, bom dia.
1: Bom dia.
2: O meu palpite pro jogo do Brasil vai ser 2-1 pro Brasil.
1: Ô, Glória.
2: 2-1. Bom dia e um bom final de semana.
1: Bom dia, Ana Luísa Souza. Se Deus quiser, vai ser esse placar aí, viu? Vai dar tudo certo. Brasil vai avançar as fases finais aí. Tô confiante, viu? A gente não pode ter medo do Japão, não, rapaz. Tem que jogar confiante, passar por cima, ganhar o jogo.
3: Ah, bom dia, Luan.
1: Minha amiga Valdinega.
3: Luan, eu quero ver a música aí do Zeca Pagodinho, Deixa a Vida Me Levar. O Brasil vai ganhar do Japão de 2-1.
1: Boa, gostei, hein? Zeca Pagodinho. Brasil ganhando de 2-1. Tudo de bom, hein? Tudo de bom então aí. Chegando aí então pra você, Zeca Pagodinho. O Brasil ganha esse jogo contra o Japão, hein?

0: vamos com mais participações. Quem chegou aqui foi o Júnior Elisbão, juntamente com Ribinha do Job, rapaz. Falando aí como vai ser o jogo de segunda-feira do Brasil.
1: Fala comigo, Luan Rocha.
0: Fala, bebê. Tamo junto.
1: Sextou, né, bebê?
0: Sextou.
1: Rapaz, jogo do Brasil e Japão. 3-2 pra nós de virada, viu?
0: Ô, glória.
1: Vamos sofrer o primeiro gol aí. Vamos...
0: Eu também acho que a gente vai sofrer um pouquinho nesse jogo aí, viu? Não vai ser tão fácil, não.
1: Virar. Vai ficar 3-2.
0: Vamos virar, né?
1: E tá eu e o Ribinha do Job aqui na sintonia, viu?
0: Ó. Oh.
1: Manda um pagode aí do Menos é Mais pra nós.
0: Ribinha.
1: Coração partido.
0: Ó. Oh.
1: Do Menos é Mais pra nós.
0: Ribinha.
1: Coração partido.

0: Mas eu vou jogar aí, vou jogar em 2-1.
1: 2-1?
0: 2 pro Brasil, 1 para
1: o Japão. Maravilha, maravilha. Vai dar certo.
0: Japão VR, né?
1: Oi?
0: Oi, troca a música aí da Amado Batista.
1: Japão, é. Amado Batista.
0: Qualquer um.
1: Beleza, minha amiga. Já já toco para você, então, chegando agora pro Ribinho de Job, pro Júnior Lisbão. Grupo Menos é Mais. Coração Partido. Essa é boa, hein?
2: Ela vacilou comigo, nós estamos aí, né? Tudo certo.
1: Aumenta o volume, Ribinho do Job.
2: Isso.

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0: Chegando, Amado Batista, Os Pontinhos. Essa vai para minha amiga Maria Augusta.

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1: Vamos com mais participação. Minha amiga Sueli chegou aqui com a opinião dela do jogo do Brasil para segunda-feira.
2: Pode abrir o ar, 3-0,
1: ó. Ó.
2: E vai ser o jogo, viu? Dessa vez.
1: Beleza, vai ser 3-0. Minha amiga Divina chegando a sua música agora, viu? Rick Renner, estou ligando pra você. Aumenta o volume, Divina.

O nosso Alô Berocan vai ficando por aqui. Até segunda-feira, viu? Muito obrigado pela companhia, pela sua audiência. Segunda-feira tem mais.

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9: Meio-dia.
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12: Em Rio Maria, 12:01.
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14: Governo anuncia novos investimentos em sul do Pará, pode receber mais obras. Agronegócio mantém a economia do sul do Pará aquecida. O mundo acompanha consequências de grandes terremotos e cresce preocupação com desastres naturais. Economia brasileira segue em crescimento moderado, mas desafios permanecem. 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
1: Sul do Pará vive expectativa de novos investimentos em infraestrutura e desenvolvimento. Os municípios do Sul do Pará acompanham com grande expectativa os novos anúncios de investimentos feitos pelos governos estadual e federal à região. Conhecida pela força da agropecuária, mineração e comércio, depende diariamente das estradas e boas condições de energia elétrica confiável e serviços públicos eficientes para manter o crescimento econômico. Nos últimos dias, autoridades voltaram a destacar programas voltados para a recuperação de rodovias estaduais, manutenção de estradas vicinais e entrega de equipamentos agrícolas para municípios do interior. Essas ações são vistas como importantes porque grande parte da produção da região depende do transporte rodoviário. Durante o período chuvoso, diversas estradas acabam sofrendo danos causados pela lama, dificultando o escoamento da produção, e produtores rurais relatam que caminhões carregados com grão, leite, madeira e gado enfrentam dificuldades para chegar aos frigoríficos. Além das estradas, outro ponto importante é a ampliação dos serviços de saúde. Hospitais regionais continuam recebendo investimentos para melhorar o atendimento e também ampliar exames e reduzir filas por procedimentos especializados. Na educação, escolas estaduais passam por reformas e programas de modernização, enquanto novos investimentos em qualificação profissional buscam preparar jovens para o mercado de trabalho. Economistas afirmam que investimentos em infraestrutura costumam gerar empregos diretos durante as obras e também fortalece a economia local ao longo prazo. Com melhores condições de transporte, empresas conseguem reduzir custos, ampliar a produção e atrair novos investimentos. Maria 12:05.
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1: Economia brasileira apresenta sinais positivos, mas especialistas pedem cautela. A economia brasileira continua sendo acompanhada de perto por empresários, trabalhadores e investidores nos últimos meses. Indicadores mostram que diversos setores continuam produzindo em ritmo elevado, principalmente o agronegócio, mineração e indústrias de transformação. Apesar dos números positivos, especialistas alertam que alguns desafios continuam exigindo atenção. Entre eles estão o controle das contas públicas, inflação de alguns produtos e o comportamento dos juros. O agronegócio permanece como um dos principais motores da economia nacional. O Brasil segue aumentando a exportação de soja, milho e carne bovina, café e minério de ferro para diversos países. No Pará, especialmente na região sul, a economia continua bastante aquecida graças à pecuária, agricultura e à mineração. Municípios produtores seguem registrando movimentação intensa no mercado e no comércio local. Outro fator importante é o crescimento dos investimentos em infraestrutura, logísticas, nas rodovias, ferrovias e portos, que são considerados essenciais para diminuir custos e aumentar a competitividade brasileira no mercado internacional. Especialistas explicam que, quando os custos de transporte diminuem, produtores conseguem vender mais barato. Ao mesmo tempo, o mercado financeiro acompanha atentamente as decisões sobre juros e políticas econômicas. Essas medidas influenciam diretamente financiamentos, como crédito rural, investimentos das empresas e também aí na geração de empregos. Mesmo diante dos desafios, a expectativa continua sendo de crescimento moderado para a economia brasileira ao longo do ano, impulsionada principalmente pelo agronegócio e pelas exportações. Em Rio Maria, 12:08.
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1: Mundo acompanha a reconstrução após terremotos e cresce preocupação com desastres naturais. As últimas horas continuam sendo marcadas pelos trabalhos de resgate nas áreas atingidas pelo forte terremoto registrado na Venezuela. Equipes de emergência permanecem procurando sobreviventes entre os escombros, enquanto aumenta o número de famílias que perderam suas casas. A tragédia mobilizou diversos países que enviaram equipes especializadas, medicamentos, alimentos e equipamentos para auxiliar no atendimento às vítimas. Segundo especialistas em geologia, terremotos dessa intensidade ocorrem devido ao aumento das placas tectônicas. A Venezuela está localizada em uma área muito mais suscetível a grandes tremores do que o Brasil. Embora alguns moradores do norte brasileiro tenham relatado pequenos tremores, pesquisadores explicam que não existe risco semelhante para o território brasileiro, porque o país está localizado no centro da placa sul-americana, uma região considerada geologicamente estável e protegida. O episódio também reacendeu o debate sobre prevenção de desastres naturais, construção de edifícios resistentes e investimentos em sistemas de alerta. Além dos terremotos, vários países continuam enfrentando eventos climáticos extremos como enchentes, ondas de calor e secas prolongadas. Cientistas afirmam que muitos desses fenômenos vêm se tornando mais frequentes e exigem maior preocupação das cidades. Governos e organizações internacionais defendem investimentos em infraestruturas resilientes, monitoramento climático e planos de emergências para reduzir os impactos sobre a população. Enquanto isso, milhares de famílias atingidas seguem aguardando assistência para reconstruir suas vidas em uma das maiores operações humanitárias das últimas semanas.

0: Rádio Maria, 12:12.
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0: Agronegócio segue impulsionando a economia do sul do Pará e mantém expectativa de crescimento. O agronegócio continua sendo uma das principais forças da economia do sul do Pará. Municípios como Rio Maria, Xinguara, Redenção, Sapucaia, Conceição do Araguaia, São Félix do Xingu mantêm uma intensa atividade na pecuária de corte, produção de leite, cultivo de grãos e outras atividades rurais que movimentam milhões de reais todos os anos. Nas últimas semanas, produtores têm acompanhado com atenção as condições do mercado nacional e internacional. A expectativa é de que a demanda por carne bovina continue elevada, principalmente por causa das exportações para países da Ásia e do Oriente Médio. Esse cenário mantém o otimismo entre pecuaristas, frigoríficos e empresas ligadas ao setor. Outro assunto que vem sendo discutido é a melhoria da produtividade dentro das propriedades rurais. Muitos produtores estão investindo em novas tecnologias, recuperação de pastagens e irrigação também, melhorando genético do rebanho, a genética do rebanho e máquinas mais modernas. Essas mudanças ajudam a produzir mais e utilizando o melhor recursos disponíveis. Especialistas lembram que o crescimento do agronegócio não beneficia apenas quem trabalha diretamente no campo. O comércio das cidades também sente os efeitos positivos, como lojas de máquinas agrícolas, oficinas mecânicas, postos de combustíveis, supermercados e empresas de transporte que acabam movimentando mais aí a economia quando o produtor rural consegue vender bem sua produção. Entretanto, alguns desafios continuam preocupando o setor. A manutenção das rodovias, principalmente durante o período de chuvas, ainda representa um dos maiores obstáculos para o transporte da produção. Caminhões carregados muitas vezes enfrentam dificuldades para chegar aos frigoríficos e os centros de distribuição. Mesmo assim, representantes do setor afirmam que o momento continua sendo positivo e a expectativa é de novos investimentos, ampliação da produção e geração de empregos ao longo dos próximos meses, fortalecendo ainda mais a economia do sul do Pará.

0: Maria, 12 e 15.
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0: O tempo e a temperatura na região norte do Brasil. Pancadas de chuva seguem sobre parte da região norte nesta sexta-feira, 26. Mais detalhes na reportagem de Sofia Maria Duarte Muniz.
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3: A previsão do tempo para esta sexta-feira, dia 26, na região norte, indica pancadas de chuva em áreas do Amazonas, Roraima, Amapá e Pará. Manaus, Boa Vista, Macapá e Belém terão muitas nuvens, pancadas de chuva e trovoadas isoladas ao longo do dia. Já em Rio Branco e Porto Velho, a previsão é de muitas nuvens. Em Palmas, o tempo segue firme, com poucas nuvens e máxima de 34 graus. A umidade relativa do ar varia entre 30% e 97% na região. As informações são do Instituto Nacional de Meteorologia. Sofia Muniz, o tempo e a temperatura.

0: Rio Maria, 12 e 17.
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0: Governo federal anuncia novas medidas voltadas para infraestrutura e desenvolvimento. O governo federal segue apresentando medidas voltadas para acelerar obras consideradas estratégicas em diversas regiões do país. Entre os principais objetivos estão melhorar infraestrutura de transportes, ampliar investimentos em energia e facilitar projetos que possam estimular o crescimento econômico. Uma das prioridades continua sendo a recuperação e modernização das rodovias federais. Essas estradas são fundamentais para o transporte de alimento. Outro setor que permanece recebendo atenção é o da logística. Portos, aeroportos e ferrovias fazem parte dos planos para ampliar a capacidade de transporte do país e tornar o Brasil mais competitivo no mercado internacional.

0: Maria, 12 e 18.
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0: Cenário internacional continua marcado por conflitos econômicos e desafios climáticos. O mundo continua acompanhando diversos acontecimentos que influenciam diretamente a economia global e a vida de milhões de pessoas. Entre os assuntos mais importantes estão os conflitos internacionais, os efeitos das mudanças climáticas e o comportamento dos mercados financeiros. Na Europa e no Oriente Médio, governos continuam buscando soluções diplomáticas para reduzir tensões e evitar novos confrontos. Ao mesmo tempo, a organização internacional reforça a necessidade de ampliar ajuda humanitária para populações afetadas por guerras e desastres naturais. Na área econômica, bancos centrais de vários países continuam monitorando a inflação e o crescimento econômico e a geração de empregos. As decisões sobre juros influenciam diretamente investimentos, consumo e comércio internacional. Apesar dos desafios, analistas internacionais mantêm uma visão moderadamente otimista para a economia mundial, destacando que a inovação, comércio e investimentos continuam sendo fatores importantes para impulsionar o crescimento em diferentes regiões do planeta.

0: Maria, 12:20.
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0: Governadora garante 188 máquinas agrícolas a 70 municípios. A governadora do Pará, Hanna, entregou na tarde dessa última quinta-feira, 25, um total de 188 equipamentos agrícolas, entre tratores e triciclos, para o apoio e a infraestrutura de 70 municípios paraenses. O maquinário representa mais de 9,7 milhões em investimentos na melhoria de vida de agricultores familiares e moradores das zonas rurais do estado. As máquinas foram entregues pela Secretaria de Estado das Cidades e Integração Regional no estacionamento do Parque da Cidade de Belém, com a presença de representantes dos municípios beneficiados. A aquisição do maquinário é fruto de uma parceria entre o governo do Pará e o governo federal por meio do Ministério da Integração e Desenvolvimento Regional. As máquinas têm potencial para serem empregadas em diferentes finalidades, ampliando a capacidade de prestação de serviços essenciais à população.

0: Maria, 12:22.
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0: Servidora é suspeita de registrar plantões em hospital no Tocantins enquanto estudava medicina no Paraguai. O Ministério Público do Tocantins abriu investigação por improbidade administrativa. Suspeita é de que os plantões estavam sendo assinados por terceiros. A servidora pública Elisângela Torres Lima é investigada pelo Ministério Público do Tocantins por improbidade administrativa e suposto descumprimento de carga horária no Hospital Regional de Xamboiá. A mulher estaria estudando medicina no Paraguai ao mesmo tempo em que registrava os plantões na unidade. A suspeita é de que as folhas de ponto teriam sido assinadas por terceiros. A Secretaria Estadual de Saúde foi procurada, mas não respondeu até a última atualização da reportagem ao G1. E o G1 não localizou o contato da defesa da servidora. As informações foram publicadas no Diário Oficial do Ministério Público no dia 24 de junho, conforme o documento. O Ministério Público solicitou à universidade o histórico acadêmico completo da servidora, com os detalhes dos horários das aulas e registros de frequência, para dar continuidade às investigações. Também foi pedido as folhas de ponto da servidora registradas no Hospital do Tocantins no período de janeiro de 2025 a maio de 2026.

0: em Rio Maria, 12:25.
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0: Segurança pública no sul do Pará segue como prioridade para autoridades e população. A segurança pública continua sendo um dos assuntos mais debatidos pelos moradores do sul do Pará em cidades como Rio Maria, Redenção, Xinguara, São Félix do Xingu, Tucumã e Conceição do Araguaia. A população acompanha diariamente o trabalho das forças policiais e espera por novas ações que aumentam a tranquilidade nas áreas urbanas e rurais. Nas últimas semanas, operações das polícias civil e militar foram realizadas em diferentes municípios da região com o objetivo de combater crimes como tráfico de drogas, furtos, roubos, porte ilegal de armas e cumprimentos de mandatos judiciais. Segundo as autoridades, essas operações fazem parte de um planejamento permanente para reduzir os índices de criminalidade e aumentar a sensação de segurança da população. Além do policiamento ostensivo, outro foco importante é a investigação de crimes. Delegacia de região continua trabalhando para esclarecer ocorrências registradas ao longo do ano. Em muitos casos, a colaboração da população por meio de denúncias anônimas tem sido fundamental para localizar suspeitos e recuperar bens furtados. A população também espera pela ampliação do efetivo policial e por novos investimentos em viaturas, equipamentos de tecnologias, ferramentas como câmaras de monitoramento, sistemas de inteligências e integração entre diferentes órgãos de segurança vem sendo apontadas como importantes aliadas aí na prevenção e na investigação dos crimes. Enquanto isso, as autoridades reforçam a orientação para que qualquer atividade suspeita seja comunicada imediatamente às forças de segurança, contribuindo para um ambiente mais seguro para todos.

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1: Meio-dia e 32.
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7: 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Durante o sono, o corpo recupera energias, fortalece a imunidade e organiza as informações aprendidas ao longo do dia. Procure manter uma rotina de sono saudável. 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
1: Está no ar o nosso Berocan Esportivo. Já sabemos quem vai pegar. Boa tarde para todo mundo aí. Vamos pegar o Japão.
2: Rafaela Gomes.
3: Boa tarde, Luan. Boa tarde, ouvintes. Boa tarde, Berocan FM. É, né? Acho que meio que já se esperava isso, né?
1: É.

0: acabei que não fiquei muito surpresa. É óbvio que eu preferia a Suíça, sabe?
1: Entre Japão e Holanda.
0: Entre Japão e Holanda, eu preferi o Japão.
1: É.
0: Preferi o Japão e foi o que aconteceu. Então, assim, meio que... Óbvio que a gente esperava que...
1: Ah, mas seria bom, melhor ainda a Suécia, né?
0: É, a gente tava torcendo ali pra que a Suécia fizesse alguma coisa. Mas é uma seleção muito limitada, né? Então, assim... não consegui fazer muita coisa. Foi um jogo bem ruim, bem chato pra gente assistir. E o Japão fez a sua parte ali, né? Teve algumas oportunidades, então... Jogou bem, acho que o Japão jogou melhor que a Suécia. Tem mais qualidade, tem mais qualidade do que a outra seleção, apesar de que a outra seleção tem dois bons atacantes, né? Que joga em times grandes da Europa. Mas, assim, do meio pra trás ali, não tem grandes jogadores assim, então... enfim. Vamos enfrentar o Japão. Apesar de tudo, o Brasil é favorito pra esse jogo contra o Japão. Não vai ser um jogo fácil, a gente sabe disso. Já sabemos que não ia ser um jogo fácil. O Japão, ele tem suas qualidades. Fez uma boa última Copa do Mundo, então, assim, ganhou de seleções grandes. Mas, o Brasil é o Brasil, né? Então a gente tem que acreditar. Torcer que a seleção faça um bom jogo. E eu acho que se a seleção fizer um bom jogo e tiver num bom momento ali souber aproveitar as oportunidades que tem, a gente ganha, classifica.
1: Sim, não, eu creio que a gente vai dar, mas esse Japão é chatinho.
0: Vai ser um jogo chato.
1: Tá, vai incomodar, mas a gente vai ganhar. Acho que a gente ganha de 3-1. Talvez o Japão até abra o placar aí, talvez o Brasil entre um pouco nervoso, mas a gente consegue a virada.
0: Sim, o Brasil tem mais qualidade, o Brasil é favorito pra esse jogo.
1: Somos favoritos fisicamente, em habilidade. O diferencial deles é que eles estão entrosados desde 2018, sabe tocar a bola. Só, tá tudo, são muito disciplinados taticamente, sabe tudo. Mas assim, cara, não tem tática que segure um drible quebrando a linha ali, um toque que só nós sabemos dar ali. O Vinícius Júnior rabiscando de um lado pro outro, o Rayan com aquela força física dele, o Matheus Cunha, aí sai Rayan, entra Hendrick, sai Hendrick, entra Luiz Henrique. Moço, acho que a gente tá com medo porque nós perdeu pra eles aquele amistoso que o Fabrício Bruno deu dois gols, né?
0: Uhum.
1: E aí a gente tá com receio, sim, mas deixa eles ir achando que vai ganhar, que a gente vai mostrar pra eles quem é que manda na parada.
0: Apesar de tudo, é amistoso, sim, é diferente, né? Um amistoso pra um jogo oficial da Copa do Mundo, são motivações diferentes, para as duas seleções, inclusive. E o Brasil tomou a virada do Japão naquele jogo por conta das modificações que o Ancelotti fez,
1: sim,
0: né?
1: Sim.
0: A seleção ficou ruim e tudo mais, mas tava fazendo um bom jogo, tanto que tava ganhando.
1: A gente foi pro segundo tempo ganhando.
0: Pois é, então assim, Copa do Mundo é outra coisa, né? É outra história, são outras motivações, é outro momento da seleção brasileira também, e são outros jogadores, né? Enfim, é outra situação. Então, apesar de tudo, eu acho que o Brasil é favorito pro jogo. E eu acho que o Brasil vai ganhar. Vai ganhar. Mas assim, a gente sabe que vai ser um jogo chato e difícil, né? Porque o Japão tem suas qualidades.
1: E depois que o Brasil passar do Japão, quem é o time que a gente pega, provavelmente?
0: Paz, eu não sei, viu? Aí tu me pegou. Nas oitavas, eu não sei o que a gente pega, não.
1: Hoje tem jogão, hein? Noruega e França.
0: Não fui tão longe assim ainda, não. Descobrindo até onde... Até passar do Japão, não. Mas o pessoal tava comentando, mas eu não prestei muita atenção, não. Porque os comentaristas, né, falam muito das possibilidades de passar e tudo mais. Mas eu não sei qual que é a seleção que a gente pega, não.
1: Hoje
0: tomara
1: tem...
0: que seja uma seleção fraca.
1: Hoje tem jogão. Hoje tem Noruega e França. Haaland e Mbappé
0: jogão.
1: Aí.
0: Dois jogos bons.
1: Dois jogos top aí, querendo. Os caras querem ir pra cima de uma artilharia.
0: Né?
1: Aí vem um jogo. Ah, ao mesmo tempo tem Senegal e. Vai ter Senegal e Iraque. Jogo ruim. Jogo aleatório.
0: No grupo da França. Como é que tá o grupo da França? A Noruega tá em primeiro, eu sei disso.
1: As duas passam, a França e a Noruega.
0: Sim, mas acho que a França quer o primeiro lugar, né? É. Creio eu, né? Então, assim, vai ser, por mais que seja...
1: Mas parece que a França vai pegar já a Suécia, já. Tá pegando a Suécia no momento, né?
0: É um jogo fácil, né? Mas acho que a França não tem medo de nada, não.
1: É, qualquer um que vier.
0: Eu acho que a França não tem medo de nada, não.
1: Oh, my God. Aí, às 9 horas, terá Uruguai, Espanha, Cabo Verde e Arábia Saudita. Fiquei sabendo o seguinte. Se caso o Uruguai ganha da Espanha e o Cabo Verde não consiga ganhar da Arábia Saudita, a Espanha fica em terceiro e pega a Argentina. Olha que beleza que seria.
0: Como é que é? Se o...
1: Tem as contas aí. Se o Uruguai ganhar da Espanha e se o Cabo Verde não conseguir ganhar da Arábia Saudita, a Arábia Saudita ganhar do Cabo Verde, Cabo Verde sai fora e aí Uruguai fica em primeiro.
0: Vou torcer pra isso acontecer, né?
1: Entendeu? E aí, desculpa, Cabo Verde, desculpa, vozinha, vocês já fizeram história. Não, mas quer ver a bagaceira agora.
0: Mas de qualquer jeito, eu ia torcer pro Uruguai ganhar da Espanha.
1: Eu também.
0: Vou torcer pro Uruguai, não sei se vai ganhar, mas eu vou torcer. É, torcer também... Assim, do Cabo Verde e Arábia Saudita, acho que eu não ia torcer pra nenhum.
1: Tanto faz.
0: Eu acho que era melhor tanto faz, mas já que eu tô sabendo dessa notícia, eu acho que eu vou torcer pra Arábia Saudita mesmo.
1: Porque daí quem vai pegar o Cabo Verde vai ser a Argentina. Aí a mamata.
0: Pois que é, seria. Então tem que. Aí a Espanha vai pra terceiro, né? Então enfrenta. Mas eu acho que não sei se a Espanha vai querer ir pra terceiro, não.
1: Não, mas se perder, não é querer, se perder. Onde tu viu lá o jogão? Eu falei, Rafa, que a Alemanha não tá estudando. Tá jogando bem, tá, mas... Moço, o Equador virou o jogo.
0: Deu a vida, foi jogão.
1: Top demais, velho. Se jogar com aça, ganha.
0: Gol do Flamengo, né?
1: Plata, né?
0: Jogador do Flamengo aí,
1: viu? E aí, eu que te falei, moço. Isso aí é 11 contra 11.
0: Rapaz, eu tô vendo aqui no grupo da França, Senegal não fez nem o ponto, velho.
1: Tá.
0: Zerado.
1: E aí, quem passa em terceiro?
0: Aí não sei. Ninguém passa em terceiro, né? Porque não tem melhor terceiro aqui. Estão com... Só se...
1: Ela tem que ganhar hoje.
0: É, o Senegal tem que ganhar e torcer pra eles resultados pra ver se consegue passar em...
1: Cara, o Senegal, eu coloquei tanta fé no Senegal, bicho. Agora a Costa do Marfim vem forte, hein?
0: Mas é porque Senegal, o carro no grupo bem difícil, né?
1: É.
0: Tem França e Noruega. O Iraque nem tanto, né?
1: Mas perderam pro vacilo aí. Esse jogo contra a Noruega e contra a França também. Tava jogando bem, errando gol. Já era, filho. Se não ganha... Há muita fecha.
0: Aqui nessa briga aqui do jogo da França e da Noruega, é briga mais pra quem vai ficar em primeiro lugar. Nesse jogo aqui. É o primeiro lugar. Pega o primeiro lugar porque facilita muito, né? Você pegar você ficar em primeiro lugar, porque você pega o segundo colocado do outro grupo. Então, você pega um time um pouco menos complicado, né? Diríamos assim.
1: Mas às vezes se torna do mesmo jeito.
0: É, tem isso também.
1: Ontem os Estados Unidos ganhou não, né?
0: Perdeu.
1: Perdeu. Rapaz, perdeu a... Vê lá, a Turquia 3-2.
0: No finalzinho fez o gol.
1: Então, olha, a Turquia foi acordada logo agora. Paraguai tá passando como melhor terceiro lugar aí. Com a Austrália aí. Empatados em pontos. Estados Unidos em primeiro com 6.
0: Os Estados Unidos já tava classificado, né? Então, assim, entrou nesse jogo aí classificado porque ganhou os dois primeiros jogos, então... É, ganhou bem, inclusive. Fez bons placares, então já estava classificada. É, o Paraguai que conseguiu aí, né? Uma vaguinha no terceiro. É, o terceiro melhor colocado ali, né? Fez 4 pontos.
1: Ainda não tá totalmente classificado.
0: É porque
1: não.
0: Tem uns outros jogos ainda, né?
1: É.
0: Tem uns outros jogos aí, tem que ver como é que vai ficar os outros terceiros. Então, tem que esperar pra ver a definição de todos os jogos pra saber como é que vai ficar o ranking lá, né? Dos oito melhores terceiros.
1: Paraguai tinha tudo pra se classificar em segundo ou em primeiro, mas perdeu pros Estados Unidos na estreia. Ninguém
0: rapaz,
1: entendeu.
0: E sofreu contra a Austrália.
1: Pois é.
0: Quase tomou um gol, inclusive. Eu tava assistindo o jogo. É, acho que a Austrália jogou melhor que o Paraguai, pra ser bem sincero. Eu esperava mais o Paraguai.
1: Bem.
0: Esperava muito
1: tá
0: mais.
1: Tá legalzinho nas eliminatórias, né?
0: E não caiu no grupo complicado, não, gente. Caiu no grupo dos Estados Unidos, Austrália e Turquia, assim, tipo assim.
1: Aqui é passei primeiro, né, Zé?
0: Exatamente.
1: Grupo é Alemanha, Costa do Marfim, Equador. É, Costa do Marfim tá fazendo uma boa campanha, mesmo ponto da Alemanha, 6 pontos em segundo lugar aí.
0: Jogão ontem, né? Foi no Equador, conseguiu a classificação.
1: Foi top,
0: fez o gol, ele tava torcendo pro Equador.
1: Também.
0: Aí tipo, só fala assim, né? O brasileiro tem que torcer só pro Brasil. Os brasileiros torcem só
1: pra todo mundo da América Latina, tipo você.
0: A gente sempre torce pra time africano. Primeiro, time da América Latina, né?
1: E fora,
0: sem ser Argentina, porque tem alguns que.
1: Tem
0: uns frescos aí que torcem pra Argentina, né? Que eu não dá pra entender, sinceramente. É, enfim. Não entra na minha cabeça um brasileiro torcendo pra Argentina na Copa do Mundo. Mas enfim, né? Tem doido pra tudo nesse mundo. É, e depois acho que vem ali os times africanos. Eu torço aqueles pequenininhos, tem assim, pra que faça alguma. Tipo Cabo Verde. Esses que surpreendem, né? Costa do Marfim também. Eu achei que fez uma boa campanha. Torcendo pra que fizesse uma boa campanha. A África do Sul também conseguiu classificação histórica pra próxima fase. Então. Fico feliz quando essas seleções conseguem se classificar.
1: Agora que Holanda, Japão, Suécia se classificaram, a Tunísia foi o saco de pancada de todo mundo aqui.
0: Coitada.
1: Holanda com 7, Japão com 5 e Suécia com 4. Grupo G, o Egito, mano, esse grupo que eu acho que é o mais fácil. É o Egito, Irã, Bélgica e Nova Zelândia.
0: A Bélgica fez 2 pontos só.
1: Cara, tá feio. Hoje vai fazer. Hoje ganha a Nova Zelândia, certeza.
0: Eu acho que, pra mim, assim. A maior decepção foi a Bélgica.
1: Eu nunca achei essa Bélgica de tudo, essa geração.
0: Ah, mas dessas outras seleções que tá aqui no grupo dela aqui, pelo amor de Deus, ela tem uma seleção muito melhor. Muito
1: mas
0: mais
1: ela
0: qualidade.
1: Vai passar aqui, Bélgica vai ser Egito e Bélgica, vai ver.
0: Vai ganhar, a possibilidade dela ficar em segundo ainda,
1: vai
0: né?
1: Vai ganhar da Nova Zelândia de boa.
0: Mas aí o Egito tem que ganhar do Irã, né?
1: Ganha de boa. Estão embalados aí, o Salah acordou na Copa. Grupo H, Espanha com 4, Uruguai com 2, Cabo Verde com 2, Arábia Saudita com 1. Se a Arábia Saudita ganhar, vai pra quanto? 1, 2,
0: vai pra 4. Ah, e também? É.
1: Se o Cabo Verde ganhar, vai pra 5. Se o Uruguai ganhar, vai pra 5. Aí, se a Espanha perder pro Uruguai, ela sobe pra primeiro. Se o Cabo Verde ganhar da Arábia Saudita, ela sobe para segundo e a Espanha fica em terceiro.
0: Acho que é por conta do saldo, né? Saldo de gols. Tem essa vai ficar 4, vai ficar. Se a Arábia Saudita ganhar, vai ficar com 4 e a Espanha também vai ficar com 4. Mas eu acho que a Espanha vai ficar em terceiro pelo saldo de gols. Ou não sei, né? Alguma definição aqui desses outros. Mas depende, né? A Arábia Saudita. Dependendo de como que ela ganha de Cabo Verde, se ganhar de uma goleada, a possibilidade de tirar a Espanha. Se a Espanha perder, né? Se a Espanha perder. A Espanha tem que perder pro Uruguai, né? Primeiro.
1: Eu acho que vai perder. Vou te falar, vai ser igual a Alemanha pro Equador. Vai perder sim, tu vai ver. Agora o grupo da Argentina aqui que mamata. Amanhã vai pegar a Jordânia, vai meter o sapeco.
0: A gente já tá classificado, né? Então, acho que vai até poupar, eu acho. Creio. Eu não sei se o Messi vai querer poupar porque, né, quer ser artilheiro e vai pegar uma seleção assim que ele pode fazer vários gols ali e se despontar um pouco, né? Na
1: grupo
0: frente.
1: Que grupinho mamata, viu? Não tem um time forte nesse...
0: É, mas a Argentina... Acho que é o fato de ser a campeã, né? Então tem alguns benefícios ali de chaveamento e tudo mais.
1: Amanhã o Cristiano Ronaldo pega a Colômbia. Eu acho que o Cristiano Ronaldo não faz nenhum gol, não. Difícil.
0: Esse jogo vai ser bom também, viu?
1: Pra saber quem é o primeiro lugar aqui. Quem tá liderando é a Colômbia.
0: Surpreendentemente, a Colômbia tá liderando.
1: E o grupo L, Inglaterra, Gana, Croácia, com todo mundo aqui, ó.
0: Até emboladaço aqui, né?
1: Podendo ser líder, né? Se a Croácia ganhar, vai pra 6. Se a Gana ganhar, vai pra 6. Pra 7. Panamá. Ah, Panamá ganha na Inglaterra. A Inglaterra ganha o Panamá. E agora ganha o Croácia, que a gente não sabe quem ganha.
0: É, eu também não sei, eu acho que. Não sei. Aqui tá difícil, viu?
1: Artilharia.
0: Como tá surpreendendo muito, eu acho que a Gana ganha, né? Tá. Tem algumas coisas acontecendo que estão surpreendendo a gente, então eu acho que pode ser uma surpresa boa a Gana ganhar.
1: Artilharia aqui, ó. Messi com 5, Vini Júnior em segundo com 4. Era pra estar com 5.
0: Era pra estar com 5.
1: Desgramado, roubaram o Vini. Mbappé atrás do Vini e Haaland também atrás de Mbappé.
0: Acho que vai passar.
1: É, também acho. Saibari com 3. Um deve, sei lá, um Davi.
0: Acho que o Vini vai cair pra quarto, né? No caso. Acho que o Haaland vai fazer gol. Não sei se o Haaland vai fazer gol.
1: Matheus Cunha tá em terceiro também, com 3. Muita gente com 3 gols aqui.
0: É, tá ali, né? O Matheus Cunha atrás, né?
1: É o 9. E aí ele vira
0: o... É o 9 da seleção. Surpreendentemente é o 9
1: tá
0: da seleção. Tá
1: funcionando.
0: E ele não é, e não é a posição
1: ele
0: dele,
1: é
0: viu,
1: 9,
0: gente?
1: Né?
0: Ele não é 9.
1: Mas é isso aí, o nosso Alô Birocan vai ficando por aqui amanhã, a segunda-feira.
0: Alô Birocan não.
1: Birocan Esportivo.
0: Birocan Esportivo.
1: É muito programa.
0: É, é esse programa por aqui. Sexta-feira, o Luan tá doido aqui já pra...
1: comer. Tô com fome.
0: Fim de semana chegando. Segunda-feira tem jogão.
1: É.
0: A gente vai jogar contra o Japão, então a seleção voltando aí. 2 horas, né, a gente vai estar aqui. Minutinhos antes do jogo, umas horinhas antes do jogo começar.
1: Onde você vai assistir, velho? Meu Deus. Não sei onde vou assistir.
0: Eu acho que eu vou assistir em casa mesmo.
1: Quebrado demais.
0: Vou assistir em casa, eu vou assistir em casa.
1: Tá chegando. Hora de beber água.
0: Eu vou assistir em casa, eu vou assistir em casa.
1: É, vamos lá, Brasil.
2: Brasil!
0: É isso pra vocês. Uma boa sexta-feira, um bom fim de semana, uma boa tarde, bom dia. Tchau, tchau, gente.
1: Valeu, galera. Boa tarde. Torcida aí positiva. Nós vamos se falar antes do jogo. Mas
2: Brasil!
1: Toma Brasil aí. Tamo junto até segunda-feira.

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1: 1:01. 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

0: sua tarde muito mais leve, muito mais gostosa. Ótima sexta-feira. E aí, oi! Muito boa tarde.
1: Boa tarde.
0: Boa tarde, cidade. Boa tarde, região. Seja muito bem-vindo na frequência aqui em Bala, na sua amiga de verdade, Rádio Berocan FM. A partir de agora, a trilha sonora da sua tarde é com a gente, é comigo. Até as quatro, juntos e misturados, juntos e coladíssimo, aqui em uma só sintonia. Em ritmo, claro, de Brasil grande, que sua tarde tenha tanto brilho quanto a luz que você emana. Vamos junto. Energia renovada, começa agora a programação que vai deixar sua tarde mais leve, mais gostosa. A gente vai interagir muito. Já venha pra cá compartilhar sua tarde, seu momento especial. E aí, qual a sua expectativa para o finalzinho de semana? A tarde chegou e a chance, né, de fazer do resto do dia incrível. Bora! Rádio Berocan, rádio boa, rádio da gente, rádio do coração, 91055722. Vem pra cá fazer a festa juntamente comigo. Seja muito bem-vindo, você que está me dando carona no seu carro, você que está conectado através do nosso site www.radioberocanfm.com.br, você também que está através do aplicativo Radiosnet. Super beijo pra você, muito obrigada pela sua preferência, pela sua audiência. Começando muito bem, tic-tac.

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Simone Mendes, eu menti, 1h28. Conferiu também, não era eu não, jamais. Sexta-feira, sextou bonito, graças a Deus. Hoje é 26 de junho de 2026. Esse é o seu show da tarde, seja muito bem-vindo você que acabou de sintonizar, acabou de ligar o seu radinho, você aí no centro da nossa cidade. Olha só, tá chegando Vale a Pena Ter Saudade e a música é Vendaval com banda Calypso. Vendaval é uma das músicas mais marcantes da banda Calypso, lançada em 1999 no primeiro álbum da carreira do grupo. Escrita por Adilson Ribeiro, a canção foi o primeiro grande sucesso nas rádios e consolidou o estilo frenético e romântico da banda. A letra usa a metáfora de um vendaval para descrever um amor intenso e avassalador que surge de repente, bagunçando a vida da protagonista. A canção retrata a dualidade de uma paixão que trouxe momentos bons, mas também um grande sofrimento. Ela fala sobre vulnerabilidade e desilusão, expressando a dor de quem se entregou rápido demais a um sorriso lindo. Vamos então conferir. Banda Calypso, Vendaval. Agora 1h29.

0: 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Francildo Silva, pisadinha do vaqueiro. Bora revoar. É sexta-feira, né? Quem tá passando por aqui? Minha amiga Eduarda, galera esperta em Xinguara. Pedindo aí o que é que você viu em mim. Panda e Gustavo Lindo. Daqui a pouquinho tem apoio cultural, não sai daí.
1: Gustavo Lindo, fala comigo. Fala de novo.

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1: Agora 1:42.

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sucesso com o Grupo Menos é Mais, Simone Mendes, o P do Pecado. Agora 1h51, conferiu também Luan Estilizado, Forró Bodó, tá chegando agora, Vale a Pena Ter Saudade, e o sucesso é com o RBD. Moçada aí esperta, meninada, né? Gosta bastante. Beijo pra Patrícia, a filhinha dela também, acompanhando aqui a nossa programação. Patrícia tá trabalhando, dando faxina e acompanhando aqui a nossa programação. Muito obrigada pelo carinho de sempre, pela sua preferência. Olha só, Rebelde é o single de estreia do grupo pop mexicano RBD, lançado em 2004. Escrita por Carlos Lara e Max de Carlo. A canção foi tema da primeira temporada da novela RBD. A música tornou-se um hino de autenticidade, retratando a coragem de ser quem se é e de lutar pelos próprios sonhos. Lançada em 30 de setembro de 2004 como faixa título do primeiro álbum de estúdio do grupo, a letra foca na quebra de padrões, na busca pela individualidade e na superação das pressões sociais e familiares. O refrão "E Soy Rebelde" marcou uma geração inteira. Devido ao estrondo sucesso no Brasil, a música ganhou uma versão adaptada que também ficou imortalizada nas vozes de Anaí, Dulce Maria, Maitê, Alfonso, Christian e Christopher. A canção impulsionou a banda ao estrelato global, consolidando-se como um dos maiores fenômenos da música pop latina. Vamos então conferir, Vale a Pena

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0: 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Falando em amiga de verdade, são 2h10. Gente, eu esqueci até de falar o que eu falo todos os dias, né? Já me cobraram aqui no meu PV. Jéssica, a sua sexta-feira não é a sexta-feira se você não disser o seu ditado, como você fala todas as sexta-feira. E você já sabe, né? Se a sexta-feira gostasse tanto de mim como eu gosto dela, pode apostar, viu? Que teríamos romance mais apaixonante, olha só. Mais apaixonante de todos os tempos. E que romance, pensa no romance. Uma mulher apaixonada pela sexta-feira.
1: Ô louco, meu!
0: Ô louco, meu, não é brinquedo não, viu? Sexta-feira tudo muda, né? Até os sorrisos são diferentes. Tudo fica mais leve, tudo mais zen, mais gostoso, mais animado. E falando em animação, a gente recebeu aqui, né? Recebi no estúdio a visita da nossa ouvinte fanática aqui da Rádio Berocan FM, Maria da Conceição, né? Ela que teve o prazer de vir aqui no estúdio conhecer aí essa que fala todos os dias aí no rádio, que eu nunca vi, tô curiosa, vou lá saber quem é, vou ver de perto. Assim a Maria da Conceição fez. Ela veio até aqui no estúdio saber quem é Jéssica Oliveira. Ela que disse, né, que acompanha todos os dias aqui a nossa programação, acompanha aqui todos nós locutores, e ela também já veio, né, conheceu também aí a apresentadora do Manhã da Berocan, Ciane Reis. E foi muito gostoso aqui pra gente, pra mim, pra Ciane Reis, né? A gente, claro, fica muito feliz com o carinho dos nossos ouvintes, né? Graças a Deus, Ciane Reis entrou aí, né? No Manhã da Berocan, está aí estourada, muitos reconhecimentos, assim também como eu. Eu fico orgulhosa porque quem estagiou um pouco a Ciane Reis foi eu, né? Ela foi a minha aluna, né? Passou. Então é isso. Pra gente é motivo de muita gratidão, tá? Pelo carinho dos nossos ouvintes que saem da sua casa, vem aqui, conhece a gente. E é isso, tá? Muito obrigada mesmo, viu, Maria da Conceição? Que Deus abençoe grandemente a sua vida. E olha só, agora são 2h13, na melhor, na sua amiga de verdade. Quem tá por aqui, chegando aqui com tudo nessa sexta-feirona, tarde boa, é a Antônia. Boa tarde.
2: Oi, Jéssica, boa tarde. Aqui é a Antônia. Jéssica, roda pra minha música Me Pinica, um Zezinho. Ofereço pra ti, pra Ciane, pra Luciene, pra Luzinete, pro padrinho Adão,
0: certo,
2: pra Denis e todos que estiver ouvindo. E
0: okay.
2: Muito obrigado.
0: Eu vou tocar pra você Me Pinica. Eita, Brasil, menino! Pinica, eu daqui a pouquinho tem pra você, tá? Rádio Berocan, sua amiga de verdade, 104,99105-5722. Alô, Ziel, um abraço também pro meu amigo Genedilson. Oi, Fernando. Fernando é ativo, né? Trabalhando sempre em ritmo de Brasil Grande. Um alô também pro meu amigo, claro, por que não? Meu Salvador. Meu amigo Valdeir, lá na casa do motoqueiro. Moçada esperta, todos os meninos lá acompanhando aqui a nossa programação. Esses dias eu passei lá, dei uma passada lá na casa do motoqueiro. E o radinho tava o quê, gente? Ligado, no volume mesmo, no máximo, no 12, topado. Essa é a Rádio Berocan FM, a rádio que alcança corações. Tá aí, ó, Antônia. Rafael Rocha, simbora, menina. Pinica eu.

0: Alô, Zezinho.
1: Deus abençoe, viu, seu trabalho. Tamo junto, viu?
2: Valeu, velho. Obrigado, obrigado pela presença.
3: Diego e Victor Hugo, entregador de flores. 2:17

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1: Sua amiga de verdade, 2h20.
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0: demais aqui no Show da Tarde.
1: Tá bom demais aqui no Show da Tarde, não dá pra desligar, né? 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Agora 2:25. E o sucesso por aqui não para.
2: Forró Boys.
1: Ei, deixa pra lá.

0: Frequência que embala. De volta aqui com você, 2:32. Esse é o seu show da tarde, ótima sexta-feira. Quem tá por aqui é ele, né? E aí, Valdeir, muito boa tarde.
1: Boa tarde, minha amiga Jéssica Oliveira. Estamos aqui na Casa Motoqueiro, ligadinho na melhor.
0: Tá certo.
1: Minha amiga Jéssica, gostaria de ouvir uma música de Forró Boys.
0: É, eu já toquei Forró Boys. Parece que eu já tava adivinhando, né? 2:32, olha só, tá chegando Vale a Pena Ter Saudade. Volto daqui a pouquinho com mais participações.

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1: Perocan, sua amiga de verdade, 2h43.
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0: 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Willy Lima pra você. Eita, sexta-feira, menina. Segura, Brasil. Agora, 2h54. Conferiu aí Tarcísio do Acordeon, João Gomes, Zé Vaqueiro, ABC do Vaqueiro. Conferiu também Yasmin Sensação, a música Fanatismo. E agora tá chegando mais um sucesso bacanizado. Esse sucesso que eu estou completamente viciada. Zé Neto e Cristiano, Cadeira Cativa.
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1: Agora 3:01.
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Freitas, 5 letras. Confere também Ana Castela, Zé Felipe, Eu Só Quero Você, agora 3:09. Agora é hora de alô, é hora de mandar alô pros nossos ouvintes nessa sexta-feira. Lembrando que daqui a pouquinho tem Tarde Sertaneja. Abraço pra Leninha, que já passou por aqui. Boa tarde, Jéssica, e todos os ouvintes. Beijo pra você, Leninha. Excelente finalzinho de semana. E olha só, um abraço também pra Ana Maria Ribeiro. Alô também pra minha amiga Nazaré, na Vila Nova. Pessoal também lá no Cascalheira, no Planalto, Jardim Paraíso, no Maringá, no Setor Chácara. A minha amiga Estelita. Oi, Terezinha. E aí, como é que você tá, mulher? Tá só o Todd? Abraço pra Nega, Ivonete Ferreira. Alô, Kênia Maria, Rosa Batista. Alô, Lurdinha, Andréia na Chácara Pomar. Temos também o Fábio, lá no depósito do Júnior da Escola. O Jimson em Santa Quitéria, no Maranhão. Alô pro Danilo, Valdeu Wilson, Teresina, Piauí. A Fabiana. Alô pro Ziel, Cláudio. Gerson na Califórnia, Altair Costa em Brasil Novo. Alô, Zilda, Zenaide, Concita, Luzinete, William Ferreira. Alô, Rejane, Josiane Oliveira. Rosa Oliveira sumiu hoje, né? Por Leandro Pipoca, Dona Ursulino, Clebão, Diele Soares, Vitória Araújo, Maiara Lovani lá em Goiânia também. O Neto e o Rodrigo na Fazenda Três Maria. Temos também a Benedita, o Agemiro, a Suevane, Lucilene, Emanuel, Rogério Anjos. Alô também pra Divina, Lucivânia, Maria de Souza Dias. Alô, Sabina. Oi, Fabíola. Alô também pra Iris, Bruno Timóteo, Márcio Costa Martins, Joana Dark, Rafaela Brito. Temos também meu amigo Valdeir. E ela, né, que passou por aqui, a Maria Conceição. Deixa eu ver. É, Maria da Conceição. Um beijo pra você. E agora tá chegando mais um sucesso. Eita, menino. Essa também é... Essa é daquelas. Felipe Rodrigo, Ignora. Sexto, hein? 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
1: Primeiro canso, amigas de verdade, agora 3:21.

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0: Euca, sua amiga de verdade, conferiu aí Henrique Juliano, discurso. Conferiu aí pra não lembrar de mim. E olha só, daqui a pouquinho tem Tarde Sertaneja, o melhor do sertanejo raiz. Amanhã é sabadão, tem Ciane Reis, Manhã da Beirocan. Tem também Kelly Moraes no Conexão Gospel. Tem também Thales Negro Monte no Bom Dia Rio Maria. E agora a gente atende ela. Oi, Terezinha, muito boa tarde.
1: Boa tarde, Jéssica Oliveira. E aí, tudo bem com você?
0: Tudo jóia. Tá
1: maravilhoso, especial. Aqui é a Terezinha. Tô te ligando para pedir que tu me rode aquela música da Jéssica Maga Luciana, aquela que fala... Outra vez meu coração te procura. Roda lá e prende pra mim, por favor, Jéssica. Ofereço pra você e todos que tivessem sintonizado o maravilhoso programa da Jéssica Oliveira, menina. Nossa locutora especial.
0: Eita.
1: Muito obrigado. Boa tarde, um ótimo final de semana pra você, abençoado, viu?
0: Amém.
1: Bem aproveitadinho, tá ok?
0: Ok.
1: Só não pode exagerar. Segunda-feira me conte tudo, não esconda nada. Então, tchau, tchau, abraço.
0: Tchau, tchau. Eita, e canta, né? Outra vez. Agora 3:36. 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Eita, Fernando, segura, menino. Márcia Felipe canta pra você, fica. Uau!

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1: Sua amiga de verdade, 3:43.

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8: Perocan, 3:45.
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Olha só, já são 3h53, finalizando já aqui a nossa programação. Muito obrigada pela sua audiência, pela sua preferência. Tenham todos um excelente finalzinho de semana. A gente se encontra na segunda-feira, no mesmo horário, claro, e na mesma sintonia. Amanhã, como eu já havia dito, tem aí programação top com os tops, né? Começando aí Thales Negromonte, Bom Dia Rio Maria, logo após tem Ciane Reis, Manhã da Berocã, logo após tem Kelly Moraes, Conexão Gospel, domingo tem Domingão Musical, porque eu vou descansar, beleza? E a última participação é da Irlane. Boa tarde, Jéssica, tudo bem? Comigo está tudo muitíssimo bem. Jéssica, passando para desejar um ótimo final de semana a todos. Afinal, sextou, né? Verdade. Jéssica pedindo, toca boa pra nós. Tailândia, olha só, obrigada, beijo. Gente, olha só, vou ter que finalizar com o meu hino. Eita, é bom demais, né? Eu sou completamente apaixonada nessa Tailândia, viu? Não tem coisa melhor. A vontade de dar tchau pra esse Brasil é grande. Tô indo nessa, tá chegando aí tarde sertaneja, até segunda-feira. Eita, menina, aí ama demais, né?

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1: 3:58.
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1: Eu tive

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1: 4:21. 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
1: 4:38.
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6: O Prosa Rural desta semana traz para você o resultado prático de um estudo desenvolvido pela Embrapa que envolve a mamada cruzada, como é chamado um comportamento de bezerros leiteiros que compromete o desenvolvimento saudável desses animais quando criados em grupo. A mamada cruzada acontece quando um bezerro mama no umbigo, no escroto ou no úbere de outro animal, fazendo mal à saúde dos filhotes, pois há risco de inflamações e outras consequências ruins para o bem-estar desses animais. A pesquisa foi desenvolvida pela Embrapa Pecuária Sudeste, localizada em São Carlos, no interior do estado de São Paulo, e resultou em um dispositivo simples, um bebedouro com bico artificial que traz a motivação natural do animal de sugar e que vai ajudar o produtor rural a reduzir a frequência desse comportamento. A idealizadora do projeto é a pesquisadora Tereza Alves, que faz parceria com a Universidade Estadual Paulista de Botucatu. Vem com a gente agora para conhecer um pouco mais sobre essa importante pesquisa. O Prosa Rural é o programa de rádio da Embrapa.

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1: Coração santo. Boa tarde, queridos filhos e filhas, nesta sexta-feira. Amanhã já teremos as 24 horas da presença do Senhor. Já há anos fazemos. 24 horas sem parar, missa e adoração. E pode ser também na sua intenção. Acesse o site www.padrereginaldomanzotti.com.br e mande o nome da sua família. Pai, Filho e Espírito Santo, amém. Ó meu Deus, no fim desta tarde, ofereço-vos, em união com o Santíssimo Coração de Jesus, todo o meu dia. Ofereço-vos, ó meu Deus, as orações, as obras. Ofereço-vos as alegrias deste dia. Ofereço-vos as decepções. Termino este dia, Senhor, colocando no coração de Jesus todas as minhas esperanças e tristezas, todas as minhas conquistas e decepções. Ó Deus, coloco no coração de Jesus todas as minhas vitórias e decepções, virtudes e fraquezas. Sagrado Coração de Jesus, sede a minha salvação. Sagrado Coração de Jesus, acolha no vosso coração estas pessoas que peço refúgio, consolo e a bênção. Sagrado Coração de Jesus, acolha a minha vida, minha família e toda a humanidade. Nossa Senhora, de muitos títulos e de muitos nomes, queremos invocá-la sob o título de Nossa Senhora do Perpétuo Socorro. Lembrai-vos, ó Puríssima Virgem Maria, que nunca se ouviu dizer que alguém, tendo recorrido a vós, tenha ficado sem socorro. Animado por esta verdade, seguro de vossa intercessão, ó Virgem das Virgens, a vós recorro, em vós me acolho, e gemendo sob o peso dos meus pecados, me coloco na vossa presença. Nossa Senhora do Perpétuo Socorro, não desprezeis as súplicas desta tarde. Ó Mãe do Filho de Deus humanado, dignai-vos de ouvir as minhas preces e alcançar, Mãe, o que vos rogo. Ave Maria, cheia de graça, o Senhor é convosco. Bendita sois vós entre as mulheres e bendito é o fruto do vosso ventre, Jesus. Santa Maria, Mãe de Deus, rogai por nós, pecadores, agora e na hora de nossa morte. Amém. Sagrado Coração de Jesus, tende piedade de nós. Nossa Senhora do Perpétuo Socorro, rogai por nós. Amém.

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1: 5 e 3.

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8: 5:24.
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10: 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A mamada cruzada acontece quando um bezerro mama no umbigo, no escroto ou no úbere de outro animal, fazendo mal à saúde dos filhotes, pois há risco de inflamações e outras consequências ruins para o bem-estar desses animais. A pesquisa foi desenvolvida pela Embrapa Pecuária Sudeste, localizada em São Carlos, no interior do estado de São Paulo, e resultou em um dispositivo simples, um bebedouro com bico artificial que traz a motivação natural do animal de sugar e que vai ajudar o produtor rural a reduzir a frequência desse comportamento. A idealizadora do projeto é a pesquisadora Tereza Alves, que faz parceria com a Universidade Estadual Paulista de Botucatu. Vem com a gente agora para conhecer um pouco mais sobre essa importante pesquisa. O Prosa Rural é o programa de rádio da Embrapa.

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1: 5:37.
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0: 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A caminhada é uma atividade simples e acessível, que traz inúmeros benefícios. Apenas 30 minutos por dia ajudam a fortalecer o coração, controlar o peso e melhorar o humor. Mexa-se mais. 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
1: O Prosa Rural desta semana traz para você o resultado prático de um estudo desenvolvido pela Embrapa que envolve a mamada cruzada, como é chamado um comportamento de bezerros leiteiros que compromete o desenvolvimento saudável desses animais quando criados em grupo. A mamada cruzada acontece quando um bezerro mama no umbigo, no escroto ou no úbere de outro animal, fazendo mal à saúde dos filhotes, pois há risco de inflamações e outras consequências ruins para o bem-estar desses animais. A pesquisa foi desenvolvida pela Embrapa Pecuária Sudeste, localizada em São Carlos, no interior do estado de São Paulo, e resultou em um dispositivo simples, um bebedouro com bico artificial que traz a motivação natural do animal de sugar e que vai ajudar o produtor rural a reduzir a frequência desse comportamento. A idealizadora do projeto é a pesquisadora Tereza Alves, que faz parceria com a Universidade Estadual Paulista de Botucatu. Vem com a gente agora para conhecer um pouco mais sobre essa importante pesquisa. O Prosa Rural é o programa de rádio da Embrapa.

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1: 6:01. 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
8: O anjo do Senhor anunciou a Maria.
9: E ela concebeu do Espírito Santo.
8: Ave Maria, cheia de graça, o Senhor é convosco. Bendita sois vós entre as mulheres e bendito é o fruto do vosso ventre, Jesus.
9: Santa Maria, Mãe de Deus, rogai por nós, pecadores, agora e na hora de nossa morte. Amém.
8: Eis aqui a serva do Senhor.
9: Faça-se em mim segundo a vossa palavra.
8: Ave Maria, cheia de graça, o Senhor é convosco. Bendita sois vós entre as mulheres e bendito é o fruto do vosso ventre, Jesus.
9: Santa Maria, Mãe de Deus, rogai por nós, pecadores, agora e na hora de nossa morte. Amém.
8: E o Verbo se fez carne
9: e habitou entre nós.
8: Ave Maria, cheia de graça, o Senhor é convosco. Bendita sois vós entre as mulheres e bendito é o fruto do vosso ventre, Jesus.
9: Santa Maria, Mãe de Deus, rogai por nós, pecadores, agora e na hora de nossa morte. Amém.

0: Jesus não é somente um amigo. É um mestre de verdade e de vida, que revela o caminho para alcançar a felicidade. Papa Francisco.
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1: 7 e 3. 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
1: 7:23.

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1: 8:02.
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1: 8:21.
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0: aqui. 8h40.
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1: 8:58.

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